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0: Uma boa noite.
1: Bom fim de semana e até segunda-feira.

0: Eu sou Ricardo Nakaoka.
1: E estes são os destaques de hoje do Jornal do Senado, que começa agora.
0: Sugestão popular que destina fundo eleitoral a calamidades públicas vira projeto.
1: Regularização de lotes de igrejas pode ser simplificada.
0: Senado terá esforço concentrado em agosto e setembro.
1: Boa noite.
0: Boa noite.
1: Uma sugestão apresentada por um cidadão pode mudar o destino de parte dos recursos dos fundos eleitoral e partidário.
0: A Comissão de Direitos Humanos aprovou a proposta que autoriza o uso desse dinheiro em ações de enfrentamento a calamidades públicas. Os detalhes com Patrícia Oliveira.
2: Os partidos políticos poderão renunciar aos recursos totais ou parciais do fundo partidário ou do fundo especial de financiamento de campanha e direcionar esse dinheiro ao tesouro para custear despesas em situações de calamidade, como enchentes, deslizamentos ou outras emergências reconhecidas pelo poder público. A sugestão é de um cidadão de Santa Catarina que recebeu mais de 20 mil apoios online e foi aprovada na Comissão de Direitos Humanos. A ideia surgiu em 2020, durante a pandemia de Covid-19, e defendia o uso desses recursos para reforçar os gastos com a saúde. Como a emergência sanitária já terminou, o relator senador Márcio Bittar, do PL do Acre, adaptou a proposta. O relatório, lido pelo senador astronauta Marcos Pontes, do PL de São Paulo, cria uma regra permanente para todas as situações de crise, evitando que seja necessário aprovar uma nova lei sempre que ocorrer uma calamidade.
3: E fortalecer a resposta ao poder público a emergências de natureza sanitária, econômica, social e ambiental.
2: Com a aprovação, a sugestão legislativa vira projeto de lei e segue para a análise das comissões e do plenário do Senado.
1: A Comissão de Segurança Pública aprovou uma iniciativa que aumenta as penas para crimes de furto, roubo de câmeras de vigilância e sistemas de monitoramento eletrônico.
0: A proposta, que seguiu para a Comissão de Constituição e Justiça, também pune a receptação e a interrupção de serviços de vídeo monitoramento remoto. Repórter Bruno Lourenço.
4: O relator, senador Wilder Moraes, do PL de Goiás, defendeu a necessidade de endurecer a resposta penal para esse crime em virtude das consequências sofridas pela população.
5: As câmeras de vigilância utilizada por empresas privadas geralmente possuem infraestruturas conectadas à rede elétrica, sistema de armazenamento em nuvens e comunicação de dados em tempo real. Quando subtraídas, além da perda material, há comprometimento imediato na integridade dos dados coletados, da continuidade do serviço de segurança e da resposta à ocorrência por elas registrada.
4: De acordo com o projeto de lei aprovado na Comissão de Segurança Pública, o furto de câmeras ou itens de monitoramento eletrônico instalados em vias públicas ou áreas privadas com acesso ao público passará a ser punido com reclusão de 2 a 8 anos e multa. O texto estabelece ainda que quem receptar esses aparelhos, sabendo de sua origem criminosa, terá a punição em dobro. A proposta também pune quem sabota ou interrompe os serviços de vídeo monitoramento remoto de forma intencional.
1: E a Comissão de Constituição e Justiça pode votar o projeto que trata da simplificação da regularização de lotes de igrejas.
0: Pelo texto, essas instituições poderão ter seus lotes regularizados por meio do REURB, o programa que regulariza assentamentos urbanos informais. Mais informações na reportagem de César Mendes.
6: Enviado à análise da CCJ, o projeto do deputado Dr. Jaziel, do PL do Ceará, permite que instituições religiosas, de assistência social e entidades sem fins lucrativos façam uso de procedimento simplificado para obter o título de propriedade de terrenos públicos ou privados. Instituído por lei em 2017, a ferramenta chamada de REURB é uma política pública voltada à regularização de áreas urbanas ocupadas informalmente, permitindo

0: alguns tipos de ocupantes tenham acesso ao título de propriedade, a serviços públicos essenciais e à segurança jurídica do proprietário. Relatora da proposta na Comissão de Assuntos Sociais, a senadora Damares Alves, do Republicanos do Distrito Federal, disse que muitas dessas entidades ocupam áreas consolidadas há anos, mas a falta de documentação dificulta os investimentos e a continuidade dos serviços prestados à população.
1: A regularização fundiária constitui um importante instrumento de promoção da segurança jurídica, da ordenação territorial e da função social da propriedade. Desde a edição da Lei 13.465 de 2017, o ordenamento jurídico passou a contar com mecanismos mais ágeis para enfrentar situações consolidadas de informalidade urbana, conciliando o direito à moradia, a segurança das relações jurídicas e o planejamento da cidade. Nesse contexto, revela-se oportuno o aperfeiçoamento contínuo dos instrumentos previstos na legislação.
0: O texto inova ao prever que a regularização seja feita para um único imóvel isolado, sem a necessidade de abranger os lotes vizinhos, além de permitir que técnicos industriais e agrícolas validem as informações técnicas do processo, de forma a agilizar o trabalho nos cartórios.
2: E o Senado Federal terá 2 semanas de esforço concentrado em agosto e setembro. O presidente do Senado, Davi Alcolumbre, anunciou a medida e informou que as atividades serão concentradas entre os dias 10 e 14 de agosto e 31 de agosto e 3 de setembro.
3: Alcolumbre enfatizou que é fundamental que o Senado Federal, a Câmara dos Deputados e o Congresso Nacional se organizem para conciliar as deliberações legislativas necessárias durante o processo eleitoral. Ele ressaltou ainda que a iniciativa foi acordada com o presidente da Câmara dos Deputados, Hugo Mota, e que a intenção é garantir a aprovação de propostas pelas duas casas legislativas na mesma semana.
4: Que o calendário é exatamente o mesmo que será adotado pela Câmara dos Deputados, permitindo que o Congresso Nacional funcione em plenitude e de modo eficiente e harmônico neste período eleitoral.
2: As férias de julho oferecem uma oportunidade para conhecer de perto o Congresso Nacional e dessa vez de forma diferente.
3: O programa Visite o Congresso preparou uma programação especial entre os dias 18 de julho e 2 de agosto, com experiências imersivas, apresentações teatrais e atividades educativas para crianças e adultos. Os detalhes na reportagem de Yasmin Rodrigues.
5: Durante as férias de julho, o Congresso Nacional prepara uma programação especial para receber cidadãos de todo o país. Entre os dias 18 de julho e 2 de agosto, o programa Visite o Congresso funcionará todos os dias da semana, com visitas gratuitas e sem necessidade de agendamento. Em entrevista à Rádio Senado, Fábio Duarte, coordenador de visitação do Senado Federal, listou as novidades que o público vai encontrar nesse período.
6: O visitante terá a possibilidade de conhecer uma apresentação teatral em homenagem aos 200 anos da Câmara dos Deputados e do Senado Federal. Essa apresentação teatral acontece em espaços diferentes do roteiro e apresenta personagens históricos. Além disso, temos o Visita 360, que é uma experiência imersiva que usa óculos de realidade virtual. A gente tem a apresentação do filme Eunice, a primeira senadora. Teremos também programação infantil com atividades lúdicas no espaço plenarinho que acontece no Salão Negro do Congresso Nacional.
5: A programação completa com os horários e as atividades específicas está disponível para consulta em senado.leg.br/visitação, sem cedilha e sem o tio.
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3: Com edição de Paula Groba e trabalhos técnicos de João Lira, o Jornal do Senado fica por aqui. Acompanhe agora as notícias do Tribunal de Contas da União e da Câmara dos Deputados. Boa noite.
2: Boa noite e um bom fim de semana.
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0: provisórias com verba para emergência climática.
1: Mota anuncia acordo com o governo sobre dívidas dos produtores rurais.
0: Parlamentares autorizam o uso de elementos tradicionais em fotos oficiais. O
1: plenário suspende prescrição de pena para condenado que estiver foragido.
0: Boa noite. A Câmara aprovou a suspensão da prescrição da pena para condenados que estiverem foragidos.
1: Atualmente, se o condenado não voltar para a cadeia, existe o risco de o prazo de punição acabar sem que ele termine de cumprir a pena. A reportagem é de Daniele Lessa.
2: O plenário da Câmara aprovou o projeto que suspende a contagem do tempo de prescrição da pena de um crime no período em que o condenado estiver foragido ou quando tiver a liberdade condicional revogada. Prescrição é quando o Estado perde o poder de punir o condenado e o prazo para isso varia de acordo com o crime cometido. Hoje, quando o condenado foge, o prazo para prescrição continua a ser contado normalmente e só zera quando ele é recapturado. Se o condenado não voltar para a cadeia, existe o risco de o prazo de punição acabar. O projeto, apresentado pelo deputado Kim Kataguiri, do Missão de São Paulo, altera o Código Penal para deixar claro que o prazo para prescrição deixa de ser contado enquanto o condenado estiver foragido. Para justificar a proposta, ele argumentou que hoje a lei premia quem afronta a justiça e penaliza o detento que cumpre integralmente sua pena.
3: O que a gente está fazendo agora é uma coisa muito simples. Você foi condenado, você fugiu, você perdeu o direito à prescrição. O crime não vai prescrever enquanto você estiver foragido, que é o óbvio, senão você está premiando, você está estimulando o sujeito a fugir, porque se ele for competente na sua fuga, não for pego num determinado período de tempo, que vai depender do crime que ele cometeu, ele pode voltar como se nada tivesse acontecido.
2: O projeto recebeu parecer favorável do relator, deputado Alberto Fraga, do PL do Distrito Federal. Ele argumentou que a proposta corrige uma distorção ao impedir que a fuga seja usada como caminho para escapar do cumprimento da pena. A deputada Adriana Ventura, do Novo de São Paulo, disse que o texto aprovado torna o cumprimento da pena mais eficaz.
4: Que a partir do momento que esse projeto impede que a fuga de condenado gere benefício indireto, né, decorrente de decurso de tempo, ele reforça a efetividade da execução penal.
2: A mesma regra valerá no caso de revogação da liberdade condicional, que acontece quando a pessoa condenada recebe autorização para cumprir o restante da pena em liberdade. Se o benefício for revogado, a prescrição também ficará suspensa até a captura ou a reapresentação do condenado. O projeto que suspende a contagem do tempo de prescrição de um crime no período em que o condenado estiver foragido ou perder a liberdade condicional agora será analisado no Senado. Da Rádio Câmara de Brasília, com informações de Antônio Vital, Daniele Lessa.
5: Segurança Pública.
0: Chico Alencar, do PSOL do Rio de Janeiro, parabeniza a Polícia Federal pelo indiciamento de 48 suspeitos de envolvimento em fraudes contra aposentados no INSS. Na opinião do deputado, as investigações revelaram uma atuação isenta e profunda da instituição.
1: Chico Alencar repudia o uso de falsas entidades rurais para aplicar golpes e desviar recursos públicos destinados à Previdência. O parlamentar também celebra a devolução de mais de 3 bilhões de reais aos aposentados lesados.
0: Kim Kataguiri, do Missão de São Paulo, critica projeto que criminaliza a misoginia. O deputado acredita que a proposta confunde o enfrentamento à violência contra mulheres com gírias e piadas usadas por jovens nas redes sociais.
1: Kim Kataguiri defende que o debate sobre proteção às mulheres priorize punições mais duras para crimes hediondos e feminicídio. Ele também critica o fato de partidos de esquerda serem contrários à redução da maioridade penal e ao endurecimento das regras de execução penal.
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0: Prefeitura do Novo de São Paulo critica os salários do judiciário que ultrapassam o teto constitucional e cobra o fim dos chamados penduricalhos. Ela cita que mais de 600 juízes furaram o limite em maio, com pagamentos que chegaram a R$500 mil em um único mês.
1: Para Adriana Ventura, as gratificações tornam o judiciário brasileiro o mais caro do mundo e ofendem a realidade dos que vivem com um salário mínimo. A parlamentar contesta a defesa desses benefícios e cobra respeito ao dinheiro pago pelos contribuintes.
2: Presidência.
0: O presidente Hugo Mota anunciou acordo com o governo sobre as dívidas dos produtores rurais. O repórter Luiz Gustavo Xavier acompanhou as entrevistas após o encontro.
3: O presidente da Câmara, Hugo Mota, anunciou que foi fechado um acordo entre o governo, representantes do setor e a Frente Parlamentar Agropecuária sobre a renegociação de dívidas de produtores rurais. Um dos pontos do acordo é que o projeto que tratava do tema não será votado e que o governo vai encaminhar uma medida provisória abrangendo os termos do acordo. De acordo com o Ministério da Fazenda, serão aproximadamente R$100 bilhões em dívidas renegociadas. Participaram da reunião os ministros da Fazenda, Dario Durigan, das Relações Institucionais, José Guimarães, o líder do governo, deputado Paulo Pimenta, do PT do Rio Grande do Sul, o deputado Arnaldo Jardim, do Cidadania de São Paulo, e a senadora Tereza Cristina, do PP do Mato Grosso do Sul, integrantes da Frente Parlamentar Agropecuária. O presidente Hugo Mota explicou as medidas.
4: No intuito de podermos anunciar o acordo feito em relação ao projeto do endividamento dos produtores rurais do nosso país. Quero registrar que essa matéria foi colocada em votação na Câmara dos Deputados há um ano atrás, um dia antes do recesso parlamentar, e durante todo esse ano, no Senado Federal principalmente, foi travada uma negociação que se buscava com o governo alterar os pontos que foram aprovados na Câmara no intuito de poder ser mais abrangente no que diz respeito a essa renegociação.
3: O líder do governo, deputado Paulo Pimenta, ressaltou ainda que a MP vai suspender o pagamento dessas dívidas por 30 dias. Já o ministro das Relações Institucionais, José Guimarães, afirmou que o acordo é resultado de uma regra que tem se mostrado eficaz na Câmara, que são o diálogo e a negociação. Segundo ele, os temas mais polêmicos têm sido conduzidos por meio da construção de consensos amplos. O deputado também destacou o papel do presidente da Câmara na articulação do entendimento e ressaltou que o resultado foi fruto de uma construção coletiva. Da Rádio Câmara de Brasília, Luiz Gustavo Xavier.
2: Trabalho.
1: Pastor Henrique Vieira, do PSOL do Rio de Janeiro, cobra aprovação pelo Senado da proposta de emenda à Constituição que acaba com a escala de trabalho 6x1. Ele reforça que a Câmara já cumpriu seu papel e o Executivo espera os senadores para sancionar a matéria.
0: Pastor Henrique Vieira argumenta que o atraso imposto pelo Senado vai na contramão dos anseios dos trabalhadores, já que a proposta tem o apoio de 70% da população. O deputado pede prioridade na votação do texto para garantir mais dignidade ao povo.
2: Desenvolvimento regional.
1: Porto Piauí, no município de Luiz Correia, iniciou oficialmente suas operações de exportação com envio de minério de ferro de Piripiri diretamente para a China. Flávio Nogueira, do PT, celebra um marco, ressaltando que a nova rota vai impulsionar a economia do Nordeste.
0: De acordo com Flávio Nogueira, serão 200 quilômetros a menos que o trajeto rodoviário utilizado antes para escoar a produção até o Ceará. A operação da empresa Lion Mining inaugura a nova era com a expectativa de exportar grãos para o mercado mundial em breve.
2: Economia.
1: O plenário da Câmara aprovou 6 medidas provisórias com recursos para emergências causadas por desastres.

0: climáticos e para evitar aumento no preço do gás de cozinha. O repórter Antônio Vital acompanhou as votações.
1: Na véspera do início do recesso parlamentar do meio do ano, o plenário da Câmara aprovou 6 medidas provisórias que autorizam o uso de recursos públicos não previstos no orçamento desse ano para ações emergenciais, como o combate a efeitos de desastres climáticos e para evitar aumento do preço do gás de cozinha. Uma das medidas provisórias aprovadas prevê subvenção econômica de 330 milhões de reais para empresas importadoras de gás liquefeito de petróleo, o gás de cozinha. Subvenção é quando o governo repassa dinheiro para as empresas, ou para estimular a atividade econômica, ou para enfrentar os efeitos de crises climáticas ou conflitos internacionais. Nesse caso, a subvenção foi necessária para evitar que o aumento do preço internacional do petróleo seja repassado aos consumidores. Outra medida provisória abre crédito extraordinário de 20 milhões de reais para recuperar os estragos causados pelo tornado que atingiu municípios do Paraná em novembro do ano passado. A medida foi aprovada de maneira simbólica, com apoio inclusive da oposição, como a deputada Adriana Ventura, do Novo de São Paulo.
2: Que esse crédito tem por objetivo atender a situação de destruição nos municípios de Guarapuava, Quedas do Iguaçu, Rio Bonito do Iguaçu, no Paraná, por conta das famílias assentadas que foram atingidas. Realmente, a gente acha que é um crédito necessário, a gente tem que atender e dar suporte a essas famílias.
1: Também foi aprovada a medida provisória que autoriza o uso de 285 milhões de reais para financiar ações de recuperação em municípios atingidos por desastres climáticos no Brasil. O dinheiro é destinado à Defesa Civil. Segundo o Sistema Integrado de Informações sobre Desastres, os meses de janeiro e fevereiro foram marcados por eventos climáticos severos que afetaram diretamente cerca de 2 milhões de pessoas, deixando mais de 70 mil desalojados ou desabrigados em 733 municípios de todas as regiões. Outra medida provisória aprovada libera 75,3 milhões de reais em auxílio financeiro para 10 mil famílias da região da Zona da Mata, no sudeste de Minas Gerais, atingida por enchentes no início do ano. Também foi aprovada a medida provisória que abre crédito extraordinário de 49 milhões para o programa Segurança Alimentar e Nutricional e Combate à Fome. O objetivo é ampliar o atendimento às populações atingidas por desastres climáticos registrados em maio, especialmente nos estados de Pernambuco e da Paraíba. O líder do PT na Câmara, deputado Pedro Czai, do PT de Santa Catarina, defendeu a necessidade de recursos extraordinários previstos nas medidas provisórias.
3: Falar da importância de todas essas medidas provisórias que hoje estão se definindo aqui no parlamento. Desde o tema dos desastres naturais, o tema dos tornados no Rio Grande do Sul, o tema das secas, o presidente vai enfrentando os problemas, não só diante da guerra, que vivenciamos o risco de aumento dos combustíveis, o governo subsidia os combustíveis para não produzir inflação no país.
1: Foi aprovada ainda a medida provisória que libera 337 milhões de reais para combate a incêndios. Os recursos são destinados ao IBAMA e ao Instituto Chico Mendes de Conservação da Biodiversidade, o ICMBio, e atendem decisões do Supremo Tribunal Federal em ações que cobram providências do governo contra o aumento de incêndios florestais na época da seca. Todas as medidas provisórias foram enviadas para análise do Senado. Da Rádio Câmara de Brasília, Antônio Vital.
4: Política.
5: Rodrigo Hollenberg, do PSB do Distrito Federal, faz um balanço do seu mandato parlamentar. Ele destaca a autoria de 23 projetos, como que aumenta o limite de faturamento anual dos microempreendedores individuais.
0: O parlamentar ressalta o envio de emendas para hospitais, universidade pública e instituições de pesquisa locais. Rodrigo Hollenberg defendeu também proposta de sua autoria que proíbe o funcionamento de plataformas de apostas em território nacional.
5: Raimundo, do PT do Rio de Janeiro, cobra esclarecimento sobre o crescimento patrimonial do senador Flávio Bolsonaro, que, segundo notícias recentes, ultrapassaria os 600 milhões de reais. O deputado questiona a origem dessa quantia e exige uma apuração rigorosa dos fatos.
0: Na visão de Raimond, é preciso investigar se o montante está relacionado a articulações com grupos criminosos e esquemas de corrupção. Para ele, o esclarecimento sobre a origem dos recursos é fundamental para a moralidade pública.
6: Direitos Humanos.
5: Leonardo Gadelha, do Podemos da Paraíba, alerta que o Brasil precisa se preparar para a transição demográfica com o envelhecimento da população. Ele observa que as cidades e a legislação nacional precisam de adaptações estruturais para acolher de forma digna o público idoso.
0: De acordo com Leonardo Gadelha, é importante manter as pessoas idosas ativas e integradas ao mercado de trabalho. Para o parlamentar, aproveitar a plena capacidade física e cognitiva desse público traz benefícios sociais e econômicos ao país.

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0: Câmara aprova o uso de elementos tradicionais em fotos de documentos oficiais. A repórter Daniele Lessa acompanhou a votação.
1: O plenário da Câmara aprovou o projeto que garante a povos indígenas e demais povos tradicionais o direito de usar elementos culturais, étnicos ou religiosos em fotografias de documentos oficiais. Entre os exemplos previstos estão o cocar indígena, o turbante dos povos de matriz africana e outros elementos étnicos, culturais e religiosos. O projeto, que foi apresentado pela deputada Célia Chacriabá, do PSOL de Minas Gerais, diz que a autorização valerá para documentos oficiais de identificação, como carteira de identidade, carteira de habilitação, passaporte e carteira de trabalho. Na prática, a proposta busca evitar que pessoas sejam obrigadas a retirar símbolos de sua cultura ou religião para tirar fotos para documentos. A única exigência é que o elemento usado não impeça o reconhecimento da fisionomia da pessoa. A relatora no plenário, deputada Sônia Guajajara, do PSOL de São Paulo, lembrou uma situação em que uma mulher negra escutou que só poderia tirar foto para a carteira de habilitação usando o seu turbante se apresentasse uma carta da sua mãe de santo ou um documento comprovando que tinha câncer. A deputada disse que é preciso impedir que episódios como esse se repitam e que usar esses elementos em fotos oficiais é ter o direito e a liberdade de viver de acordo com crenças pessoais.
2: São expressões visuais de culturas e tradições, como o cocá indígena, que representa a relação com a natureza e com os animais, o vínculo espiritual com a terra e os antepassados. Assegurar aos povos indígenas, aos afro-brasileiros e demais povos tradicionais, o uso em documentos oficiais de símbolos de sua comunidade é assegurar a dignidade humana.
1: Segundo a relatora Sônia Guajajara, a proposta deixa expresso em lei um direito que já deveria ser garantido pela Constituição, que protege a liberdade religiosa, e por convenções internacionais assumidas pelo Brasil. Ao defender o projeto, o deputado Wildo Rocha, do MDB do Maranhão, disse que esses elementos, como o cocar e o turbante, valorizam a cultura do país.
3: Isso promove a cultura brasileira, isso é respeito à cultura indígena, é respeito aos povos originários.
1: Alguns deputados no plenário disseram que seria incoerente exigir que as pessoas tirem óculos e enfeites para fotos de documentos e, ao mesmo tempo, permitir o uso de elementos tradicionais. O deputado Alberto Fraga, do PL do Distrito Federal, defendeu que a proposta também poderia incluir a autorização de uso desses objetos pessoais nas fotografias. O projeto que autoriza o uso de elementos tradicionais em fotos de documentos oficiais agora será analisado no Senado. Da Rádio Câmara de Brasília, Daniele Lessa.
4: Projeto que reconhece o hip hop como manifestação da cultura nacional. Inácio Arruda, do PCdoB do Ceará, destaca que o movimento representa a cultura popular das periferias e a voz de trabalhadores e jovens que buscam melhores condições de vida.
0: Inácio Arruda compara a força poética do hip hop ao repente e aos cantadores de viola do Brasil profundo. Ele acredita que o movimento se consolida como um pilar do desenvolvimento social e de geração de riqueza econômica nas comunidades brasileiras.
4: Termina agora o Jornal Câmara dos Deputados, produzido pela Rádio Câmara, com trabalhos técnicos de Wellington Teles e apresentação de Val Monteiro e Márcio Aquilissardi. Uma boa noite para você.
0: A Voz do Brasil volta na segunda-feira. Boa noite e bom fim de semana.
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Sim. Buenas, tchê. Mas que tal, vivente? Barbaridade. Cá estamos nós, chegando, tapados de vaneira. De amor. Sim, aí está.

Alô, buenas! Salve, salve, gente buena! Gurizada medonha, gurizada macanuda do extremo sul catarinense, norte e nordeste do Rio Grande do Sul. É, e um salve também para quem nos ouve através da internet, que nos ouve pelo aplicativo e também pelo site, né? Pelo aplicativo Rádio Mampituba FM, procurando aí no Google Play, né? Na loja de aplicativos do seu celular, do teu

celular e também procurando na procurando aí na plataforma, no endereço, né, no endereço da do nosso site www.mampitubafm.com. Então tá bueno, te entrevera, adentra o nosso salão e vamos fandanguear. É, vamos fandanguear aí até a meia-noite, né? É, 21h39, com 20 graus de temperatura. Não há probabilidade de chuva. É, a umidade relativa do ar está em 79% e ventos de 16 quilômetros. Muito bem, essa informação de temperatura, é claro, aqui, Sombrio e região aqui, né? Se estás distante daqui, como por exemplo, nosso amigo... Como por exemplo, nosso amigo... O Matheus Bongiolo, lá na Alemanha, diz ele que lá tá 30 graus de temperatura. Tá lá destampando cerveja até não querer mais. Muito bem, enquanto isso, pelo Campeonato Brasileiro, o Grêmio já vai aprontando. Isso já era de esperar, né? Isso já era de esperar. É, o Grêmio vai perdendo por 2-0 aí pro Mirassol, jogo no segundo tempo. Descontou agora. É, descontou. Se o rapaz não estava impedido, descontou agora. É, pode ser que ainda tenha jeito. Que barbaridade. Muito bem, falando nisso, né? É, falando nisso, ali por 22h15 temos o nosso informativo esportivo, nosso popular papo de futebol, que vamos falar, é claro, inclusive nesse jogo e outras cositas mais relacionada ao futebol, ao esporte, né? 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Bom, aí depois do nosso informativo esportivo, ali pelas 22h40, 22h45 por aí, temos a nossa hora do aniversariante, para homenagearmos aí os aniversariantes registrados aí neste 17 de julho. E é claro, né? Homenageando também os aniversariantes de 18 e 19. Não temos o programa no sábado e domingo, então na sexta-feira é o dia de homenagearmos aí os aniversariantes também, é, de sábado e domingo, né? Claro, se tiveres alguém aí que ficou atrasado na semana, registra aí o teu aniversariante, né? Ali, assim como temos que homenagear aqui em nome do seu Adelar lá de Siderópolis, homenageando a neta, a Laura Francisco Freitas, que ela tá, é lá de Maceió, né? Tá completando 5 aninhos hoje a netinha do seu Adelar. Vamos homenagear. Também o seu Antônio dos Santos, lá do Balneário Gaivota, que domingo completa 85 anos, né? E quem aparecer aqui para ser homenageado, é claro, né?

0: Bom, então vamos lá, porque ficamos devendo alguns alôs, alguns áudios aqui. Deixa eu ver quem não foi ao ar aqui, né? Alguns ficamos devendo algumas aqui e alguns áudios, alguns alôs no ar aqui. Por exemplo, o Camelo fez um retruco aqui que não sei de que se trata, então vamos ouvir agora.
1: Ô, Chacão, o galo aqui tá pronto, aqui o meu galo já tá pronto. Escuta ele cantando.

0: isso, barbaridade. Né? Então tá bom. Vamos lá, fiquei devendo aqui também pro seu Geraldo lá no Balneário Gaivota, né? Que pediu o tordilho negro com pelo bem limpinho. Um pelo bem solto, né, o seu Geraldo? Como é que ele falou aqui? Deixa eu ver aqui.
1: Deixa ele bem cilhado e bem solto.
0: Ah, tá, bem cilhado e bem solto, tordilho negro. Então tá bom, valeu, seu Geraldo. Quem mais aqui? A dona Ana Paula Brusco e o seu João lá no Arroio do Silva. Mandaram especialmente pra mãe. Alô, mãe. O Tia Chaleira. É, o Tia Chaleira, o Gavião, né? Vamos lá, um abraço aí também na carona, a dona. Deixa eu ver se ela pediu carona aqui ou não.
2: Boa noite, Caio Santos. Aqui é a Márcia de Sombrio. Toca uma música aí boa pra nós. Qualquer música boa aí pra nós. E pra todos que escutam a rádio, Mampituba. Abração. Sextou, né?
0: Muito bem, é isso aí. Sextou, dona Márcia Espido. Já o Rogério Rosa pediu lembranças com Porca Véia. Vamos ver se a gente consegue rodar ou não. Nem todas a gente vai rodar, né? Vamos lá, o Guerino, o seu Guerino pediu alguma coisa aqui, o Primo Véio. É, acho que ele pediu aqui, mas agora não tô lembrado. Vamos lá, quem mais aqui? O seu Domingos Petrúquio também pediu alguma coisa, o Vanderlei Balardim tá ligado conosco lá nas bandas de Araranguá, me manda uma foto bonita aqui dele e a família, estão reunidos, saboreando uma carne aí nesta noite de sexta-feira. Então tá bom, é isso aí, Vanderlei Balardim, aproveitando que está no rancho, né? Passa maior tempo aí da sua vida na boleia. Muito bem, ele me manda a foto aqui de uns presentes que ele mandou confeccionar pra gente aqui. Deixa eu ver aqui, FB Transportes, né? É, com personalizado e tudo, né? É, pra Rádio Mampituba, pro Sidney Candioto e também pro Caio Santos. Belas facas, hein? Maravilha, maravilha, hein? Um grande abraço aí que presentes aí, né? Ainda não recebemos, mas certamente vamos receber aí do amigo Vanderlei Balardim, pelo carinho, né? Acredito que pelo carinho que ele tem pra com a gente, né? Com a gente, pra nós aqui, com a rádio, né? Vamos lá, vamos em frente aqui. É, já a Eleonita lá de Nova Veneza pediu aí o Surungo da Moda Antiga com o Porca Véia. Então tá bom, valeu, Eleonita. Vamos lá, vamos ouvir o Arilson da Luz, já falou aqui também, já também, né? Vamos ouvir aqui a dona Ilma.
3: Boa noite, Caio Santos. Meu palpite para a final da Copa do Mundo, vamos torcer pra Argentina, né? Afinal de contas é América. 2-1 pra Argentina. Ah, roda aí o Mano Lima para nós ouvir aí. Nossa terra, minha terra, aliás.
0: Muito bem, dona Ilma da Paz Cardoso Cras. Um abraço aí, deu o palpite dela aí também pra Argentina, né? É, dona Ilma lá de Três Cachoeiras. Vamos lá, quem mais aqui, Tim?
4: Boa noite, meu amigo Caio. Sempre meio atrasado, mas tu sabe que o índio aqui é corrida coisa. Mas esse aí tem você. É aproximando, como diz o outro. Mas bota o meu palpite aí. Como eu te digo, os irmãos estão chegando e estão fazendo bonito, né? E é um cara que, pelo currículo dele, quem acompanha pode ver que ele ajuda muita gente. Dos milhões que ele pega lá por mês, ele ajuda muita criança, muita. Aquele mestre lá merece. Já com o nosso Brasil, a gente fica triste, né? Mas o brasileiro, como eu te digo, pega dinheiro, só quer farra e filho e festa.
0: Farra, filho.
4: E aquele lá pode ter aproveitado pra um monte de coisa, mas pelo menos ele ajuda bastante coisa, né?

0: eu achei bonita essa história, porque vai se confrontar logo com um gurizão que ele acabou dando banho de banheiro. Não sei se tu já viu essa reportagem aí.
1: Não, não assisti.
0: E até eu tava falando com a minha esposa que é o destino, né, cara? Mas tenho certeza que os dois vão se respeitar, vão fazer um jogo bonito. Não vão fazer aquela carniça, um querendo carnear o outro. Assim a gente espera, né? Mas é uma honra pra esse guri aí com 17 anos, o futuro que ele tem pela frente, né? E que Deus ajude, que jogue melhor. Mas eu julgo que nós vamos ganhar. A Argentina ainda vai botar uns. Que vai dar ali uns 3-2. E é o meu palpite. Pode que a gente esteja errado. Se eu acertar todos os palpites, eu tava milionário. Mas graças a Deus que eu tenho hoje, dá pra se manter como os outros. Tá bom, meu amigo? É um jogo bonito isso aí. Eu digo assim, a gente tem que avaliar aquela pessoa que realmente faz, né? Não, tá certo que eles estão jogando, mas o pessoal merece. As irmãs estão merecendo como as outras, tá bom? E é um jogo pra ele que vai ficar na história, né? Que é um veterano, tipo nós, que eu já tenho mais idade com certeza, mas pra ele vai ficar na história. Um rapaz que ele viu pequenininho ali, pobre, dentro de uma banheira, né? Que é uma coisa que até emociona a gente. É bonito você ver isso aí. E hoje ele tá jogando com o maior jogador, né? Então tá, meu amigo. Pode.
1: Muito bem. O Alexandre está se referindo aí ao Lamine Yamal, né? Acredito que seja, porque eu não assisti essa reportagem aí, mas se tu estás dizendo que é, e é, aí seria, aí é de emocionar, né?
0: E se não der tempo de bota uma musiquinha pra nós aí do Tchê Loqueiro, Tranco Fandangueiro, só pra nós dar uma alegrada aqui no Galpão Velho. Se não der tempo de escutar agora, eu vou passar uma água no couro, mas ainda te escuto mais tarde um pouquinho. Depois temos que dar atenção pra prenda, né? Senão o nosso futebol aí não vão nem pras final. Tá bom, meu amigo.
1: Aí pendura a chuteira, né?
0: Pois é, meu amigo. Aí eu tava indo pro banho agora bem feliz, mas aí tu já me desmanchou com teu comentário aí. Tá bom, meu amigo. É só uma brincadeira, mas é como tu tava falando aí da anos atrás, mas só que a gente tem que pensar o seguinte, meu amigo, se tudo que fosse de errado, né? Nós somos brasileiros, torcemos para a seleção brasileira, mas é a mesma coisa que torcer pro, né? O que eles fizeram de errado lá, coisas que passaram, a gente tem que pensar no futuro, né? E como eu digo, os de hoje não precisa pagar pelos de ontem, né? Então temos que dar um voto de confiança pros de hoje, porque a gente não pode sempre olhar para trás, né? A gente tem que olhar para o futuro, porque a nossa vida segue para frente, como eu te digo. Nossa vida é um livro aberto. Cada dia é uma folha que a gente folheia do livro, né? Então não podemos condenar tempos atrás, porque de 70 para te ver que se eu fosse condenar tudo que me aconteceu de 70 para trás, eu não era o que a gente é hoje. Então a gente tem que pensar no futuro. O que os velhos fizeram de errado, deixa lá pra trás. Vamos ter uma visão do que estão fazendo agora. Tá bom, meu amigo? Tá bom, certo? Mas vou te escutar mais tarde. Não te preocupa que eu ainda vou. Botei uma meia geladeira de gelada ali só pra te escutar. Tá bom?
1: Muito certo. Bem, mano. Muito bem, seu Alexandre. Mais tarde, agora, né? Muito bem, o teu comentário é válido, mas eu não vou, mas o meu voto não, aliás, o meu palpite não vai mudar. Mas é claro que reconhecemos o que a Argentina tem feito aí nessa Copa do Mundo, né? Apesar de algumas coisas ficarem meia suspeitas, né? De ter uma certa vantagem em algumas coisas que poderiam mudar o resultado de um placar de um grande jogo de Copa, né? Se viu isso aí, mas fazer o quê? Nós não estamos lá no campo peleando e não estamos

fazendo o uso do apito. Vamos lá, diz o Antenor, boa noite, sextou, meu jovem. Manda aí, se possível, para todos os ouvintes, Rosa Branca com o grupo... É, com o grupo Cordiano eu não tenho, acho que eu tenho com o grupo Madrugada aí, né? Bom trabalho, amigo. Vamos lá, se der tempo a gente roda, meu amigo Antenor. Hoje a lida tá bruta aqui, né?

0: aqui.
1: Bom, a música caiu, caiu. Bota pra nós aí, a caminhonete branca. E o resultado do jogo é 2-1 Argentina. Edevânio do Canto Tomás, Araranguá.
0: Muito bem, Edevânio. Vamos lá, vamos que vamos.

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0: Obrigado pelo carinho. O saudoso e esta clássica romântica gaúcha, lembranças que além dos que sugeriram, como por exemplo o Rogério da Rosa, para ele e a esposa, o Domingos Petrúquio foi outro que pediu aí lembranças com o Porca Véia, né? Inclusive mandou alô para uns amigos aí.
1: E o palpite do jogo ali vai ser 4-2 pra Argentina.
2: 3-2.
1: A mulher tá dizendo que é 3-2, eu 4-2.
0: Vai dar briga aí. Bom, não, mas o Petrúquio, na verdade,

0: O Domingos Petrucci mandou um alô aqui pros amigos, vão ouvir?
1: Tá subindo, Silveirão. Boa noite, toca uma música pro meu amigo Simon. Tá subindo, Silveirão. Lembrança pro Acarré Pestroco e pro Jadão, mais conhecido como Feião.
0: Então tá bueno, Domingos Petrucci. Atendido aí. Bom, na carona, quem foi na carona aqui que também pediu Porca Véia, que eu não vou conseguir a rodar. É, também a Eleonita lá de Nova Veneza, né? Sugeriu uma do Porca Véia e também o meu amigo Matheus Bonjolo lá na Alemanha. Diz que lá tá 30 graus. Então tá bueno, aqui tá quase. Até aumentou a temperatura nessas últimas 2 horas, né? Até aumentou a temperatura. Diz que amanhã poderá chegar a isso, né? Poderá chegar a 30 graus.

0: para não dizer tanto, neste momento está em 19 graus, né? Então tá, mano, o que mais rolou aqui? O João Chagas Leite, por quem cantam os cardeais. É, pra quem foi aqui pro seu... pro seu guerino, né? É, pro primo velho, lá nas bandas de São João do Sul. É, também toquei o Tordilho Negro, né? Walter Moraes, o Tordilho Negro, é, atendendo aqui o seu Geraldo, lá no Balneário Gaivota, que diz ele que queria o... que é o Tordilho... que é o Tordilho como?
1: Deixa ele bem encilhado e bem solto.
0: Ah, bem encilhado e bem solto. Então foi aí, né? Chegou aí, seu Geraldo. Aquele abraço. Bom, pro Alex, pro Alexandro Xeloquedo, Tranco Velho Fandangueiro. É, também toquei aqui o Amor de Baile, Cheguri. Pra dona Marcia Espido, a mulher do churrasquinho. É, aqui em Sombrio, no bairro, aqui no bairro Januária, né? E o que mais aqui? O Tchê Chaleira, o Gavião, dona Ana Paula Brusque e o seu João lá do Arroio do Silva, sugerindo aqui e mandando um alô pra senhora minha mãe, dona Maria Leda, lá em São José do Norte. E abrimos com o Paulinho Ocelinha, a caminhonete branca, que foi pra quem? Pro Edevânio, né? O Edevânio Tomás. Então tá bueno, é isso. Vamos nós. É, vamos nós aqui na nossa festa fandangueira. Tô atrasado aqui com o nosso informativo esportivo, mas é sexta-feira, faz parte, né? Já já aqui é o nosso papo de futebol. Vamos lá, alguém diz, boa noite, quero oferecer uma música aí pra minha prenda, que se chama Silviana. É a música, é Chucros Desejos, né? Na versão aí do Oswaldir e Carlos Magrão, o Manuel lá de Criciúma. Muito bem, valeu, um abraço, boa noite aí, Manuel e Silvina. Silviana, não sei se vai dar tempo de atender vocês aí, mas tá dado o alô aí pra vocês aí, né? Vamos lá, quem mais?
2: Boa noite, meu amigo. Queria escutar a música do Grupo Cordiona, Lembrança que Recebi. Quero oferecer tudo pra nação colorada. E pros gremistas também, por que não? Que estão com a cabeça inchada. Valeu, meu amigo. E ó, vai ser 2-1 pra Espanha. Argentina já era. Um abraço, amigo. Tudo de bom aí. Valeu.
0: Muito bem, o Antônio dando o seu palpite aqui e também pedindo a sua aqui, né? Bom, mas vamos lá, vamos em frente aqui. 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

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Vamos lá, hora de conferirmos o nosso informativo esportivo. 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Vamos lá, vamos começar pela Série B do Campeonato Brasileiro, que está aí na 18ª rodada. Ontem abriu a rodada lá no estádio Rei Pelé. O CRB venceu por 2-1 o Náutico. Vamos lá, vamos em frente aqui no estádio 1º de Maio. É, hoje tivemos aí o confronto entre o São Bernardo e o Avaí. A peleia acabou em 1-1, né? É, empate em 1-1 aí, então, entre São Bernardo e Avaí. É, o Avaí. É, o Avaí continua na zona de rebaixamento, né? É o 18º colocado aí, o time catarinense. Muito bem, outro empate no estádio Independência, o América Mineiro e o Ceará também empataram, né? É, também aí em 1-1, o América sai na frente, mas o Ceará busca o empate aí no final aí na Série B. É, outro jogo que aconteceu aí nesta noite de sexta-feira, no Alfredo Jaconi, o Juventude se deu bem. É, venceu o Cuiabá. É, a Juventude vence o Cuiabá e mantém invencibilidade e entra no G2 da Série B. É, neste momento o Juventude é o vice-líder aí da Série B, com esta vitória aí por 2-0 em cima do Cuiabá no Alfredo Jaconi. Muito bem, a bola tá rolando para Londrina. Londrina e Botafogo de Ribeirão Preto vão empatando aí em 0-0. O jogo começou às 21 horas. Já está com 30 minutos aí do segundo tempo, né? Já no segundo tempo, será? Deixa eu conferir aqui novamente. É, já no segundo tempo aí. O placar fechado aí neste jogo. É, outro jogo que também começou às 21 horas entre Fortaleza e Novo Horizontino. Fortaleza vai vencendo aí por 1-0, aos 32 minutos do segundo tempo. Vitinho marcou o único gol aí pro Fortaleza. Vai vencendo o Novo Horizontino. Muito bem, mas amanhã tem mais Série B do Campeonato Brasileiro, às 16 horas, no Moisés Lucarelli, Ponte Preta e Goiás. No Heriberto Wilson, às 16 horas, o Tigre recebe o Vila Nova, né? O líder recebe o terceiro, agora é terceiro, né? O Juventude passou o Vila Nova, então o Vila Nova agora é o terceiro colocado. Então, este jogo amanhã, no Heriberto Wilson em Criciúma, às 16 horas. No mesmo horário, na Ilha do Retiro, o Sport Recife vai receber o Operário do Paraná. É, lá na Ilha do Retiro, Sport Recife e Operário. E no Antônio Ascioli, às 18 horas de amanhã, sábado, para fechar a rodada, Atlético Goianense e Atletique

se enfrentam aí. É, amanhã às 18 horas para fechar aí a 18ª rodada da Série B. Passando para a Série A do Campeonato Brasileiro, que começou, abriu ontem aí, né? A 19ª rodada, de volta o Campeonato Brasileiro, Série A. No Nilton Santos, o Botafogo venceu. É, o Botafogo venceu aí o Santos por 2-1. Bom, já na, ainda ontem, né? Ainda ontem, outro jogo aqui no Barradão. O Vitória venceu o Vasco da Gama por 1-0. É, vamos em frente aqui. Hoje, jogos de hoje aí da Série A do Campeonato Brasileiro. Fluminense empata com o Bragantino nos acréscimos em jogo com 3 expulsões. É, empate em 1-1 aí, então, entre Fluminense e Bragantino no Maracanã. É, já lá no estádio Maião, o Grêmio se tornando freguês do Mirassol, né? Lá no estádio Maião, o Mirassol estava vencendo, inclusive, por 2-0. O Grêmio conseguiu a descontar aí. Então, Mirassol 2, Grêmio 1, Mirassol vence o Grêmio na volta do Brasileirão com 2 gols aí no primeiro tempo. Vamos lá, a sequência da Série A do Campeonato Brasileiro acontece a partir de terça-feira. É a partir de terça-feira, né? Em função aí dos jogos decisivos aí da Copa do Mundo, então a sequência da Série A, na terça-feira na Arena MRV, o Atlético Mineiro recebe o Bahia, 19:30, no Couto Pereira, o Curitiba recebe o Palmeiras, na quarta-feira, né? 19:30. Ainda na quarta-feira, às 21:30, no Cícero de Souza Marques, o São Paulo recebe o Atlético Paranaense. 21:30 também da quarta-feira, o Internacional recebe no Beira-Rio o Cruzeiro. E na Arena Condá, no mesmo horário, né? 21:30, a Chapecoense recebe o Flamengo. E a rodada vai fechar na quinta-feira, às 19:30, na Neoquímica Arena, Corinthians e Remo. Muito bem, não vou ir além aqui com as manchetes esportivas. Então, por hoje era só aqui no nosso Papo de Futebol, no nosso informativo esportivo. 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

Minas com o saudoso Rui Biriva. É o que tem a Rosa. Vários gravaram, né? Bom, mas foi na homenagem do seu Adelar lá de... Seu Adelar, o popular serrano lá de Siderópolis, né? Homenageando a neta Laura, Laura Francisco Freitas. Está aniversariando hoje, a Laura que é lá de Maceió, né? Completando 5 aninhos hoje. Então tá bueno, vamos lá. Já vamos aqui na sequência aqui pra hora do aniversariante. Enquanto isso, o Manuel lá de Criciúma, né? Diz ele, boa noite, quero oferecer música aí pra minha prenda. É a Silviana, né? É, vou ficar devendo aqui pra vocês, já tinha até dado o recado aqui, mas eles também deram o seu palpite aí pro... Pra final da Copa do Mundo. É, o palpite do Manuel aqui da Silviana é 3-1 pra Argentina. É, eu dei uma conferida aqui nos placares, né? Nos palpites. É, a diferença da... Ganhou um pouquinho de força aqui no final a Argentina. É, a diferença aqui de uns 10 palpites aqui em favor da Argentina. Então levando aí uma boa vantagem aí nos palpites. É, tivemos aí inclusive dois empates, né? Tivemos dois palpites para empates aí, que vão valer, evidentemente, né? Muito bem, então a favorita para a Copa, né? Até pelos últimos resultados aí dos jogos da Argentina na Copa do Mundo, é a favorita, né? Bom, vamos aproveitando aqui, mandando um alô aí. É, o nosso amigo Felipe da Boite andou abastecendo por lá. Como de vez em quando eu faço, né? Também de vez em quando saio daqui e vou abastecer o carro lá no posto japonês, é onde os amigos nos ouvem lá. Grande abraço aí pra vocês, né? Que trabalham aí a noite toda e ficam ligados aqui na nossa programação. Um abraço pros amigos aí, né?

Muito bem, um abraço aí, Felipe da Boite. Breve estaremos de volta, né? Com a jornada esportiva. Estamos dando uma folga, terminou o campeonato sombriense, o campeonato Jacinto Machadense, mas já vem aí outro torneio pra gente trabalhar aí no futebol da Mampituba, né? Vamos lá, vamos chegando para homenagear os nossos aniversariantes. E é claro, depois da hora do aniversariante, o especial Feras da Música Gaúcha de hoje, trazendo o Grupo Reponte. Vamos lá, além das homenagens, temos também o sorteio dos almoços do restaurante São Cristóvão. É, começando aqui pela homenagem. É a homenagem do seu Adelar, né? Lá de Siderópolis, homenageando aí a sua netinha Laura, a Laurinha, Laura Francisco Freitas, completando 5 aninhos hoje, então parabéns pra ela aí, recebendo os fogos. Não sei se está lá por, se está aqui por Siderópolis ou está lá por Maceió, onde com certeza residem aí os pais da Laura, né? Então, parabéns aí pelo aniversário da filha, pelo aniversário da neta, no caso do seu Adelar. Homenagem também ao seu Antônio dos Santos, lá do Balneário Gaivota, que domingo, né? Domingo completa 85 anos, né? Então, um grande abraço aí, muita saúde aí, seu Antônio dos Santos. É primo mais velho esse aí, né? Primo mais antigo. Então tá bom, e é claro, homenageando os demais aniversariantes, aqueles e aquelas que não tiveram seus nomes registrados, mas que também estão completando aniversário, sintam-se aí abraçados, homenageados aqui na nossa Hora do Aniversariante. Homenageando a todos, com o Gaúcho Pachola. E o parabéns. Parabéns, compadre. Já já vamos ver quem vai saborear comida caseira do restaurante São Cristóvão.

0: Muito bem, vamos lá. Vamos abrindo o cofre para tirarmos aqui o aniversariante, quem homenageou, né? São dois almoços do restaurante São Cristóvão, almoços de segunda a sábado. Então vamos ver quem vai saborear essa delícia lá do restaurante São Cristóvão, abrindo a papeleta aqui.
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0: Olha, é ele acabou de homenagear aqui a sua neta. Mas ontem foi 16, ele homenageou o seu neto, Theo Pereira Freitas, né? Que completou 18 anos. É o seu Adelar, popular serrano lá de Siderópolis. É, seu Adelar, convide aí o seu neto, o Theo. É, e apareçam no restaurante São Cristóvão, com certeza.

serão muito bem recebidos aí, além de saborearem uma deliciosa comida caseira, tá bom? Almoços de segunda a sábado, inclusive, já vale a partir de amanhã, tá bom? Grande abraço aí, seu Adelar, e o neto Theo Pereira, aniversariante de ontem, ontem, quinta-feira, dia 16. Completou 18 anos aí o Theo.

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1: Sim. É, vamos fechar a lida. É a lida do atendimento, né? Do atendimento personalizado da Mampituba na nossa Festa Fandangueira. De segunda a sexta-feira, né? Agradecendo aí o carinho, a audiência de todos os amigos que nos deram o prazer de participar, de interagir conosco aqui, né? Como, por exemplo, o amigo Pedro Pedrão, lá de Criciúma. Diz ele: boa noite, Caio Velho Santos. Eu também sou da família. Ah, é, Pedro Paulo dos Santos, vou te contar, né? Família grande, né, o Pedrão? É, também o nosso amigo Fábio Rec, lá de Três Cachoeiras, diz ele: boa noite, amigo. Por hoje chega. É, vamos tomar um café com ovo de gança. Então, tá bom, valeu, Fábio Rec, aquele abraço aí. O João Oliveira também mandou um alô aqui, né? Boa noite, Caio. Estamos aqui com o Maurício em um camping, escutando o teu programa. Manda uma música aí pra nós, abraço. É, mando pra vocês aí e pra quem não pôde ser atendido, quem não deu tempo de atender, o especial do Grupo Reponte, que já vem aí pra fazer o 27º especial do ano. 22:52, 56, depois do intervalo, a sequência aqui com o especial Feras da Música Gaúcha.
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Ale coisa bem buena, tchê. É, sexta-feira. É, e na sexta-feira o nosso último ato aqui. É trazer um grupo, um artista, né? Um cantor, uma cantora da música gaúcha, trazer a sua bagagem, um pedaço pelo menos da sua carreira, né?

0: Urbanas e hoje para trazer aí o 27º especial do ano. Eles que vieram ao especial, o último especial em 20 de junho do ano passado, né? 2025. Estão retornando aí um ano e pouco depois, né? Trazendo aí toda a sua bagagem, aliás, os principais sucessos, né? Da carreira deste grupo que é natural lá de Carazinho, lá no Rio Grande do Sul, né? E possui mais de 3 décadas aí de carreira na música gaúcha. É conhecido aí pelo estilo elétrico e composições irreverentes. O grupo lançou aí 6 álbuns, incluindo aí Além Fronteiras, Bem Gauchão, e destaca-se aí, né? Por ser o único conjunto gaúcho a utilizar o xiripá em apresentações de gala. Então vamos curtir esse grupo bueno, que eu admiro muito, inclusive, né? Há mais de 20 anos atrás, por aí, estiveram aqui, né? Dois integrantes do grupo, um deles o principal, vocalista principal, que é o Paulo Rosa, né? Se não me engano, é o Paulo Rosa. Mas gente simples, humilde e que faz um trabalho muito bacana na música gaúcha. Então é o que vamos curtir de agora até a meia-noite, né? Sucessos como, por exemplo, Caçador de Tatu, né? Que foi um dos primeiros sucessos do grupo a entrar aqui na programação. Veio também o Bate Coxa no Totonho, que ficou foi muito executado aqui na programação. Dentre grandes sucessos românticos, né? Como, por exemplo, a música Sedução, Frase do Amor. Enfim, são vários sucessos que esse grupo emplacou aqui na programação e na música gaúcha. Então, sem mais delongas, sem interrupções, vamos curtir até a meia-noite. Um pouquinho passando da meia-noite, Grupo Reponte. E assim, agradecendo o carinho e a audiência de todos os amigos, para fechar a semana de bem com a vida, te desejando aí um ótimo final de semana. E segunda-feira, se Deus quiser, estaremos de volta a partir das 18 horas com a nossa programação normal, com o Chimarreando, Festa Fandangueira. Tá bueno? Valeu, aquele abraço, bom fim de semana.
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0: Alô, amigos gaúchos e catarinenses, eu sou o Renê Roberto e essas são as principais manchetes da semana. Prêmio Somos Coop Melhores do Ano da OCB recebe 839 inscrições em 6 categorias. Paesc Senar fortalece atuação conjunta com sindicatos rurais. Petaesc diz que plano safra da agricultura familiar é insuficiente. Produção de grãos é estimada em 360,1 milhões de toneladas no ciclo 25-26. E ainda teremos o boletim do agronegócio direto de Brasília e o comentário da semana com Ivan Ramos. Este comentário na íntegra, estas e outras notícias logo após a nossa mensagem cooperativista.
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1: Sistema OCB encerrou a primeira etapa do prêmio Somos Coop Melhores do ano 2026, com participação expressiva. Ao todo, foram 830

0: 9 cases inscritos nas 6 categorias voltadas às cooperativas. As inscrições encerradas em 30 de junho reuniram iniciativas desenvolvidas por cooperativas de diferentes ramos e regiões do país. Os projetos agora seguem para as fases de habilitação e avaliação técnica, que antecede a divulgação dos finalistas, prevista para setembro. Entre as categorias, COP Cidadã foi a que registrou maior número de inscrições, com 210 cases. Na sequência aparecem Cultura Cooperativista com 164, Comunicação COP com 132, Inovação com 129, Desenvolvimento Ambiental com 126 e Intercooperação com 78 projetos inscritos. A categoria Imprensa segue com o período de inscrições aberto até o dia 20 de junho. Números mostram que as cooperativas brasileiras seguem investindo em soluções que transformam realidades e fortalecem o nosso modelo de negócio. Cada case representa conhecimento, dedicação e resultados que podem inspirar outras cooperativas e ampliar ainda mais o impacto do nosso movimento no país. Destacou o presidente do Conselho de Administração do Sistema OCB, Organização das Cooperativas Brasileiras, Márcio Lopes de Freitas. As iniciativas serão analisadas por especialistas que avaliarão critérios como resultados alcançados, relevância para o público beneficiado, qualidade técnica, inovação, eficiência na utilização dos recursos e potencial de replicação. Na sequência, os projetos classificados seguem para a etapa de julgamento final. Criado para dar visibilidade às experiências que fortalecem o cooperativismo, o prêmio Somos COP Melhores do Ano reconhece projetos capazes de gerar benefícios concretos para cooperados, colaboradores e comunidades. Além da premiação, os cases vencedores passam a integrar um importante banco de boas práticas do movimento, estimulando a troca de experiências entre cooperativas de todo o Brasil. Os finalistas serão anunciados no dia 24 de setembro e os vencedores conhecidos durante a cerimônia de premiação, marcada para o dia 8 de dezembro. Em Brasília. Plano Safra 26-27, anunciado recentemente pelo governo federal, prevê 610,3 bilhões de reais para o financiamento agropecuário brasileiro, com recursos destinados à agricultura empresarial e à agricultura familiar. Embora o volume anunciado seja o maior da história, representantes do cooperativismo avaliam que o cenário exige cautela, principalmente diante da diminuição do crédito para custeio e da ausência de uma política para a safra 2026 robusta para o seguro rural. Para a agricultura empresarial foram destinados 525,1 bilhões de reais, enquanto que para a agricultura familiar o plano contará com apenas 97,3 bilhões de reais. Para o presidente do sistema OSESC, Vanir Zanata, Plano Safra 26-27 cumpre seu papel como instrumento de crédito rural, mas deixa de enfrentar os principais desafios que comprometem a sustentabilidade da produção agropecuária brasileira, especialmente o elevado endividamento dos produtores, a insuficiência do seguro rural e a redução dos recursos com juros equalizados. Produtores fizeram sua parte, plantaram e investiram, enfrentaram diversidades climáticas e entregaram safras cada vez maiores. No entanto, custos de produção continuaram em alta, enquanto que os preços recebidos nem sempre acompanharam esse movimento, resultando em um setor cada vez mais endividado. Também entendemos que o plano safra da agricultura familiar será insuficiente para atender a demanda de um país com as dimensões e potencial produtivo do Brasil. Entre as medidas positivas para o cooperativismo estão a redução das taxas de juros das linhas do Programa de Desenvolvimento Cooperativo para Agregação de Valor à Produção Agropecuária, PRODECOP, e Programa de Capitalização de Cooperativas Agropecuárias, PROCAP Agro, a diminuição dos juros dos recursos controlados destinados às cooperativas de 14% para 12,5% ao ano, a ampliação dos limites de financiamento para cooperativas singulares, centrais e federações e a autorização para a utilização de recursos do PRODECOP em projetos de geração e armazenamento de energia renovável para consumo próprio. No entanto, a análise técnica elaborada pelo sistema OCB destaca que os avanços convivem com pontos de atenção importantes. Entre eles estão a redução de aproximadamente 28,8% dos recursos destinados ao PRODECOP e ao PROCAP Agro, a diminuição do volume de recursos para custeio e comercialização e a dificuldade de comparação com safras anteriores em razão da inclusão de programas externos como o Move Agricultura e o Eco Invest na composição do montante total anunciado. E a seguir, depois da nossa mensagem cooperativista, as notícias da semana do Senar. Aguardem.
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0: O sistema faz que Senar promoveu uma reunião online de alinhamento com equipes dos sindicatos.

0: culturais e supervisores regionais do Senar Santa Catarina. Esse encontro, que contou também com a presença de dirigentes sindicais, teve como foco a organização das ações desenvolvidas nos municípios, o aperfeiçoamento dos serviços destinados aos produtores rurais e o planejamento das atividades para os próximos meses. A programação abordou a reformulação do Programa Anual de Trabalho PAT 2026 e a programação para 2027. As avaliações mensais realizadas pelos sindicatos rurais no âmbito da assistência técnica gerencial ATEG, além de assuntos gerais relacionados à atuação das entidades. A reunião foi coordenada pela assessora jurídica sindical da FAESC, Andréia Barbieri Zanlucchi, e que contou com a participação dos profissionais do sistema FAESC Senar e da DOT, empresa responsável pela implantação do Senar nas nuvens em todo o país, para a apresentação das ações. A abertura, o presidente do sistema FAESC Senar, José Seferino Pedroso, ressaltou que a qualificação permanente das equipes dos sindicatos rurais é um dos principais pilares para o fortalecimento do sistema. Segundo ele, investir na capacitação dos colaboradores significa ampliar a capacidade das entidades de oferecer novos serviços, prestar um atendimento cada vez mais qualificado aos produtores rurais e consolidar seu papel como instituições essenciais para o desenvolvimento da agropecuária catarinense. Ele também conclamou os sindicatos rurais a intensificar a prestação de serviços, ampliar sua presença junto aos produtores e fortalecer o quadro social das entidades. Quanto maior for a oferta de serviços de qualidade, maior será a percepção de valor por parte dos produtores. Superintendente do Senar Santa Catarina, Gilmar Antônio Zanlucchi, também enfatizou que os sindicatos estruturados e atuantes ampliam a capacidade de atendimento de todo o sistema. Observou: fortalecer o sindicato significa fortalecer a federação e todo o sistema. O Senar Santa Catarina é um braço da FAESC e um parceiro permanente das entidades sindicais. A coordenadora da reunião e assessora jurídica sindical da FAESC, Andréia Barbieri Zanlucchi, avaliou o encontro de forma positiva e destacou a importância do alinhamento permanente entre a federação, o Senar Santa Catarina e os sindicatos rurais. A iniciativa integra o trabalho contínuo do sistema FAESC Senar de apoiar e fortalecer os sindicatos rurais, promovendo capacitação, integração e planejamento conjunto para que as entidades estejam cada vez mais preparadas para atender as demandas dos produtores rurais e contribuir para o desenvolvimento sustentável do agronegócio catarinense. Plano Safra da Agricultura Familiar 26-27, anunciado pelo governo federal, continua repercutindo nos meios agropecuários de Santa Catarina e do país. Destinado aos pequenos agricultores, o plano reúne medidas relacionadas ao crédito rural, seguro agrícola, assistência técnica e extensão rural, compras públicas e demais instrumentos voltados à agricultura familiar. Entre as ações previstas estão operações de custeio e investimento no âmbito do PRONAF, além de editais, chamadas públicas e outros atos administrativos relacionados às políticas públicas do setor. Para a safra 26-27, estão previstos 85,2 bilhões de reais para operações do PRONAF, além de recursos destinados a outras políticas e programas relacionados ao segmento. O presidente da Federação dos Trabalhadores da Agricultura Familiar de Santa Catarina, FETAESC, José Walter Dresch, avaliou o novo plano safra familiar.
1: Atende pelo menos parte da demanda da agricultura. Claro que a gente entende que poderia ser um pouco diferente, mas tivemos talvez alguns avanços. A diminuição dos juros, algumas definições em algumas políticas de linhas de crédito que podem beneficiar a agricultura familiar. Agora nós vamos continuar acompanhando, até porque essa redução de juros, ela não é uma redução tão significativa, e a agricultura vem trabalhando com uma certa dificuldade na questão dos preços dos produtos, enfim, tudo aquilo que envolve a produção de grãos. E às vezes essa diminuição não vai resolver o problema desses agricultores, ou pelo menos não vai amenizar as dificuldades que eles enfrentam. Uma outra questão é acompanharmos a questão do PROAGRO, até porque mudam algumas regras e isso pode trazer alguma preocupação, já está trazendo alguma preocupação para os nossos agricultores, porque temos regiões bastante afetadas por algumas intempéries ou coisas dessa ordem nos últimos anos. Então, qual é a avaliação no geral? Foi um plano safra, digamos assim, razoável, vai atender a demanda dos agricultores, se não na sua totalidade, em parte. Esperamos agora que tenha esse recurso de fato com juros equalizado dentro daquilo que foi anunciado. E vamos aguardar que tenhamos clima, condições para que a gente possa fazer de fato a agricultura familiar de Santa Catarina dar resposta em termos de produção. Até porque temos também alguns problemas na questão de endividamento que precisam ser tratados, e ainda está se discutindo essas questões, porque temos alguns agricultores com situação complicada de pagamento. Então, vamos acompanhar, a FETAESC continua acompanhando, até porque nós somos um movimento sindical. Nós fizemos a representação da agricultura e precisamos continuar

0: acompanhando o posicionamento do governo, do Ministério da Agricultura, do MDA, enfim, dos órgãos que acompanham a questão do Plano Safra 2026-2027.
1: Este foi o presidente da FETAESC, José Walter Dresch.
2: Agora, direto de Brasília, as informações do agro e do cooperativismo, com Catherine Heitz.
3: Olá, eu sou a Catherine Heitz e trago um resumo da política de Brasília que reflete no agronegócio. E a renegociação das dívidas rurais finalmente saiu do papel, mas o tema ainda não está completamente encerrado. Depois de 3 anos e meio de discussão, o governo federal publicou a medida provisória 1376, criando o programa de renegociação das dívidas. A medida atende principalmente produtores que foram afetados por perdas climáticas e também por perdas de renda e de mercado entre 2019 e 2025. E esse foi um avanço muito importante. A primeira mudança positiva é que a renegociação não vai mais ficar restrita apenas para os casos em que houve decreto de emergência ou calamidade no município. As perdas poderão ser comprovadas por laudos técnicos, o que reduz uma barreira burocrática que muitas vezes deixava o produtor de fora. Outro ponto relevante é que o texto permite a renegociação das operações bancárias e também as CPRs, que são as cédulas de produto rural. Isso é importante porque parte expressiva do endividamento do campo não está apenas nos bancos, está também em operações com cooperativas, fornecedores, tradings e empresas ligadas ao custeio da produção. A medida também prevê prazos maiores, carência e taxas com juros diferenciadas. Não é perdão, não é anistia, não é um benefício sem retorno. Isso é muito importante que a gente deixe claro. Até porque a dívida continua existindo. O que muda são as condições para que o produtor consiga reorganizar esse pagamento e seguir produzindo. Mas a gente também precisa dizer que essa MP não resolve tudo. O texto ainda precisará passar pelo Congresso Nacional e poderá receber emendas. E ele deve voltar ainda ao centro das negociações depois do recesso parlamentar. Além disso, o setor produtivo ainda vai acompanhar com muita atenção quem de fato conseguirá acessar essa renegociação e quais serão os critérios finais e principalmente como os bancos vão operacionalizar esse processo. Talvez o ponto mais positivo da medida seja a construção de um fundo garantidor para o crédito rural. E esse fundo, sim, pode receber o aporte de até 2 bilhões da União e tem uma função estratégica, a principal de ajudar os produtores que já comprometeram as suas garantias e por isso têm dificuldade de acessar novos financiamentos. Hoje muitos produtores enfrentam um ciclo difícil, estão endividados, não conseguem oferecer novas garantias e ainda ficam travados no banco, o que acaba aí com ainda mais dificuldade para acessar o crédito para a próxima safra. Se o fundo funcionar bem, ele pode ajudar a quebrar esse ciclo finalmente. E outra pauta importante da semana que a gente precisa destacar aqui, que está completamente associado a essa renegociação do endividamento rural, é o seguro. O novo marco legal do seguro rural ficou para depois do recesso de Brasília e deve ser votado só na próxima semana de esforço concentrado do Congresso em agosto. Essa é uma pauta tão estratégica quanto a renegociação das dívidas. Para o Sistema Fecoagro de Brasília, Catherine Heitz.
1: E a seguir, depois da nossa mensagem cooperativista, as notícias do mercado agrícola da semana. Aguardem!
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1: Produção de grãos da safra 25-26 está estimada em 360,1 milhões de toneladas, volume 2,2% superior ao registrado da temporada passada, o que representa um acréscimo de 7,8 milhões de toneladas de grãos a serem colhidos. O resultado reflete a maior área destinada para o cultivo de grãos no país, projetada em 83,5 milhões de hectares, enquanto a produtividade média nacional das lavouras deve se manter estável, prevista em 4.311 quilos por hectare.

0: hectare. Os dados estão no décimo levantamento da safra de grãos 25-26 divulgado nesta semana pela Conab. A colheita das três safras de milho no atual ciclo está estimada em 141,7 milhões de toneladas, volume 0,4% superior ao ciclo passado. A primeira safra do cereal já está quase toda colhida e a produção está estimada em 29,6 milhões de toneladas. Já na segunda safra do grão, a colheita atinge 38,9% da área destinada para a cultura, índice inferior à média dos últimos 5 anos. A companhia Conab espera que sejam colhidas 109,43 milhões de toneladas na segunda safra do cereal. Para a terceira safra, espera-se uma produção de 2,7 milhões de toneladas. Com a colheita finalizada, soja alcança uma produção de 180,6 milhões de toneladas, num avanço de 5,3% em relação à safra passada, resultado do aumento de 2,7% na área cultivada, aliado ao bom pacote tecnológico utilizado pelos produtores e às condições climáticas favoráveis. O arroz também tem colheita encerrada e apresenta uma produção de 11,1 milhões de toneladas, 13,1% abaixo do volume produzido na safra passada, reflexo de uma menor área destinada ao produto. No caso do feijão, a produção total estimada é de 3 milhões de toneladas, 1,4% inferior ao ciclo anterior. Mesmo com a redução prevista para esses dois importantes produtos para o consumo dos brasileiros, o volume a ser colhido garante abastecimento no mercado doméstico. Trigo, produto de destaque entre as culturas de inverno, se encontra em fase final de plantio. A expectativa da companhia Conab é de uma redução de 23,5% no volume a ser colhido, estimado em 6 milhões de toneladas. Cooperativas agrícolas brasileiras emergem como uma das principais vencedoras do ciclo recente de aperto financeiro de algumas partes do agronegócio. Levantamento da LEK Consulting mostra que a participação dessas organizações no PIB do setor passou de 8,1% em 2019 para 15,4% em 2024, crescimento de cerca de 90% no período. O avanço ocorreu em um ambiente marcado pela reversão dos preços das commodities, aumento da inadimplência rural e dificuldades financeiras enfrentadas por parte das revendas de insumos. Segundo Eric Emiliano, sócio da LEK Consulting, responsável pelos setores do agronegócio e alimentos, o movimento reflete uma transformação mais ampla no sistema de financiamento do campo. Ele disse, Plano Safra vem perdendo representatividade ao longo dos anos, principalmente entre os grandes produtores. Durante muito tempo, a cadeia financiou o agro por meio de barter e crédito comercial. Nos últimos anos, esse modelo sofreu um choque importante com o aumento da inadimplência. A diferença de desempenho entre cooperativas e revendas ficou mais evidente após a queda dos preços da soja e do milho. Enquanto empresas como Agro Galaxy, Lavoro e Bela Agrícola entraram em processo de recuperação judicial ou extrajudicial, cooperativas preservaram o crescimento e ampliaram participação no mercado. Segundo a consultoria, a inadimplência do crédito ligado ao agronegócio, historicamente próxima de 3%, aproxima-se atualmente de 15%, patamar superior ao observado na crise 2016-2017. Nesse contexto, cooperativas passaram a ocupar parte do espaço deixado pelas revendas ao ampliar a oferta de crédito, barter, assistência técnica e serviços aos associados. A LEK Consulting também aponta que as cooperativas podem aproveitar empresas em recuperação judicial para expansão de território e capturar sinergias operacionais. O sul do Brasil lidera em crescimento absoluto o número de cooperativas do país, enquanto o centro-oeste e sudeste oferecem maior potencial de expansão, dado ao grande mercado e a baixa presença das cooperativas. E a seguir, o comentário da semana com Ivan Ramos. Aguardem.
1: Em destaque, o comentário da semana com Ivan Ramos.
2: O Plano Safra da Agricultura Familiar 2026-27, anunciado pelo governo federal, continua repercutindo nos meios agropecuários de Santa Catarina e do país. Destinado aos pequenos agricultores, o plano reúne medidas relacionadas ao crédito rural, seguro agrícola, assistência técnica e extensão rural, compras públicas e demais instrumentos voltados para a agricultura familiar. Entre as ações previstas, estão operações de custeio e investimento no âmbito do PRONAF, além de editais, chamadas públicas e outros atos administrativos relacionados às políticas públicas do setor. Para a safra 26-27, estão previstos 85,2 bilhões de reais para operações do PRONAF, além de recursos destinados a outras políticas e programas relacionados ao segmento. O plano estabelece as condições aplicáveis às diferentes modalidades de financiamentos, inclusive de crédito, taxas de juros, prazos e público atendido, observadas as regras específicas de cada linha. Entre as medidas voltadas ao custeio da produção, o plano estabelece taxas diferenciadas de juro de 2% ao ano, para operações destinadas à produção de alimentos,

0: e 1% ao ano para sistemas agroecológicos, produção orgânica e produtos sociobiodiversidades. Também estão previstas condições específicas para operações e investimentos destinados à agroecologia, bioeconomia, mecanização agrícola, irrigação, habitação rural e demais modalidades contempladas pelo PRONAF. O plano ainda inclui condições aplicáveis às linhas destinadas a públicos específicos, como mulheres de agricultores, jovens rurais, beneficiários do PRONAF B, assentados da reforma agrária e demais agricultores familiares enquadrados nas modalidades previstas pelo programa. Também integram o conjunto de medidas, o simulador de crédito do PRONAF e novas funcionalidades aplicadas no Meu Imóvel Rural, destinado à consulta das modalidades de financiamentos e o acesso a informações relacionadas às políticas públicas voltadas à agricultura familiar. Todas as medidas contempladas no Plano Safra da Agricultura Familiar são importantes, necessárias e devem ser reconhecidas, desde que efetivamente viabilizadas. O problema está no enquadramento dos produtores. Além das dificuldades de acesso ao crédito por outros motivos, o principal entrave continua sendo o endividamento agrícola acumulado ao longo de várias safras, que impede muitos agricultores inadimplentes de contratar novos financiamentos junto aos bancos. Também é preciso considerar os critérios para enquadramento, como produtor rural. Se não houver mudança no teto de faturamento anual exigido para a classificação como agricultor familiar, um grande número de produtores ficará automaticamente fora do acesso ao plano. O limite de faturamento bruto anual de R$500 mil é muito baixo diante da realidade financeira atual nas propriedades rurais. Até mesmo o programa Terra Boa, o tradicional troca-troca do governo do estado, exclui muitos pequenos agricultores devido ao faturamento. Atividades como suinocultura, avicultura, produção leiteira, fruticultura e horticultura são típicas de pequenas propriedades, mas quando somadas, podem ultrapassar facilmente os R$500 mil anuais. Com isso, muitos produtores ficam fora do enquadramento como agricultor familiar. Os defensores desse plano precisam considerar que faturamento não significa necessariamente lucro. É preciso descontar os elevados custos de produção, os investimentos, a mão de obra e as despesas da propriedade. Esse critério de enquadramento precisa ser revisto para que os pequenos agricultores possam efetivamente acessar aos recursos do Plano Safra da Agricultura Familiar. Do contrário, ficará apenas no oba-oba, grande volume de recursos anunciados, taxas de juros privilegiadas, mas pouca efetividade na contratação. Enquanto isso, o agricultor continua exposto aos riscos do mercado e às intempéries, especialmente diante da insuficiência de recursos destinado ao seguro rural. Como afirmou o presidente da Alcesc, Vanir Zanat, o plano tem mais propaganda do que resultados concretos. Pense nisso.
1: Você acompanhou o programa informativo agropecuário, produção e responsabilidade da FECO Agro. 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

0: seja nosso Senhor Jesus Cristo, para sempre seja louvado. Bom dia, meu querido irmão, minha querida irmã, que a graça e a bênção de Deus chegue até a vossa casa, chegue até a vossa família, nesta manhã de sábado, queridos irmãos. Hoje celebramos o dia 18 de julho de 2026. Queridos irmãos, que alegria estarmos juntos nesta manhã de sábado, e a minha saudação a todos vocês que estão nos acompanhando esta programação. Você que é de Santa Catarina, você que é também do Rio Grande do Sul, você que também nos ouve em outros estados do nosso país, e claro, aqueles que nos acompanham em outros países, muito obrigado pela sua audiência, pela sua sintonia. Hoje dia 18 e amanhã dia 19 de julho. Vamos celebrar amanhã o 16º domingo do tempo comum na liturgia da Igreja Católica. Então, seja bem-vindo para a nossa programação. Nos últimos programas, né, foram gravados, o padre não estava ao vivo fazendo o programa, e hoje, ao vivo, estamos oferecendo esse momento de oração para você, para a sua família. Bom dia também ao nosso amigo Joelito.
1: Bom dia, Padre Elison Custódio Borges. Hoje, realmente, né, chegamos aqui um pouquinho mais cedo para que a gente possa fazer esse programa ao vivo. O pessoal já estava com saudade, Padre Elison, não de ouvir você, porque todo sábado o senhor gravava ali, ficava lindo, maravilhoso. O pessoal interagir conosco, né? Mandar pedido de bênção, enfim, né? Pessoal aí, às vezes, precisando de uma palavra amiga e interagindo conosco aqui, realmente, às vezes, dá algo diferente na pessoa, né, Padre Elison? Mas é isso, hoje estamos aqui, ao vivaço, e o Padre Elison de Praia Grande...

Joelito aqui do estúdio da Mampituba, no centro de Sombrio, Santa e Bela Catarina, e por aqui a gente segue então, mais uma vez trazendo a palavra de Deus para confortar o seu

0: 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Inclusive, mandar um bom dia lá para toda a família da Arós, especial para Thaís. A Thaís ontem, inclusive, mandou um zap lá pro Joelito, disse: Joelito, vamos reforçar aí mais um ano, Joelito. Vamos ajudar o Padre Elison a evangelizar o nosso povo. Nós, dando a nossa pequena contribuição, sabemos que é de suma importância para que o programa vá ao ar e que a gente possa fazer esse programa especial todos os sábados aí na Mampituba. Então, Thaís, muito obrigado aí para você, para a família da Arós, do seu Valcir, enfim, a dona Ângela, o Felipe, é a família da Arós que nos ajuda aqui sempre, Padre Elison. Ceprag, também não esquecemos da Ceprag, a loja De Luca, lá de Sara, aqui nos ajudando, a Budni Tratores, do nosso amigo Carlos Budni, que também sempre nos auxilia aqui, Comercial Agropires, a dona Eliane, o seu Flávio, também a Agrozaca Alimentos, a Noeli, o Paulinho, a Ex Internet, né, Padre Elison? Conhece, né, o Joelito e a dona Lê, também o Graciliano, né, e a sua esposa, que também ajudam aqui a evangelizar o nosso povo, a Progesu, alô Progesu de Araranguá, também a DM Auto Center, a Progesu do amigo Anderson, né? O Daniel e toda a turminha lá da DM, muito obrigado, e não esquecendo do Posto Risoto, alô meu amigo Beto, bom dia e obrigado também por estar aí junto conosco. Padre Elison, eu falei um pouquinho mais hoje que a gente já tava com saudade de falar aqui no Amanhecer em Cristo, né, Padre Elison? Bom dia pro senhor também, seja bem-vindo ao vivo e vamos juntos fazer um programa especial neste sabadão, hoje que é o dia 18 de julho do ano de 2026, Padre Elison.
1: É isso aí, Joelito. Estamos então ao vivo oferecendo esta oportunidade de oração, de comunhão para todos os nossos queridos ouvintes que estão sintonizados conosco e hoje, claro, poderão participar ao vivo no terceiro bloco do nosso programa, poderão também desde já mandar a sua mensagem e assim vamos participando e o programa vai acontecendo e a graça de Deus também vai sendo derramada em todos os nossos corações. Nosso muito obrigado a todos os nossos ouvintes, mas de modo especial também agradecendo aos nossos queridos patrocinadores que nos ajudam na evangelização. Muito obrigado a todos os nossos queridos patrocinadores. E agora sim, um momento de oração inicial, a oração do nosso programa. Em nome do Pai e do Filho e do Espírito Santo, amém. Que a graça de nosso Senhor Jesus Cristo, o amor do Pai do céu, a comunhão, as luzes do Divino Espírito Santo esteja sempre convosco. Bendito seja Deus que nos reuniu no amor de Cristo. Querido irmão, querida irmã, estamos reunidos, unidos em Cristo e queremos permanecer nele. Permanecer no seu amor. No início desta programação, nós queremos rezar por você e hoje queremos pedir a intercessão de São Cristóvão, porque dia 25 celebraremos o dia litúrgico em honra a São Cristóvão. Mas nesse mês de julho, esse final de semana, próximos finais de semana, sempre temos muitas comunidades dedicadas a São Cristóvão. Aqui em Praia Grande, nós temos a comunidade matriz, que vai estar celebrando a sua festa hoje e amanhã. Então, quero rezar, pedindo a intercessão de São Cristóvão sobre todos os motoristas, todos aqueles que precisam dos seus automóveis, precisam dos seus veículos, todos aqueles que se dirigem para os seus trabalhos, para as suas atividades, principalmente aqueles viajantes, aqueles que passam pelo nosso litoral, aqui pela BR-101, caminhoneiros que estão nos acompanhando nesse momento, nós queremos pedir que São Cristóvão, padroeiro de todos os motoristas, interceda por você. Por você que é motorista, por você que tem o seu veículo, nós queremos pedir, então, a graça de Deus.

Senhor Deus, somos peregrinos nesta terra, caminhantes no itinerário da vida, rumo ao encontro definitivo contigo. E a cada dia, Senhor, somos chamados a dar passos firmes, transpondo os abismos, transpondo as barreiras e conquistando a cada dia, mesmo no sofrimento e na dor, um mundo melhor e buscando ser pessoas melhores. Senhor, vivemos tamanha violência em todos os lugares. Senhor, que nos desses como exemplo São Cristóvão, que atravessou a correnteza furiosa de um rio com toda firmeza e segurança, carregando nos ombros o menino Jesus. Às vezes, Senhor, parecemos carregar um mundo de problemas, de dificuldades, de desilusões, diante das injustiças sociais e pessoais em nossos ombros. Firmai nosso passo, Senhor. Fazei que, mesmo carregando nossas cruzes, nossas dificuldades, mesmo com o fardo pesado, consigamos, com segurança, enfrentar corajosamente todas as correntezas, todas as tempestades e todas as tribulações de nosso caminhar. Senhor, cesse a violência. Senhor, há tantas vítimas no trânsito por irresponsabilidade, descuido, bebedeira, negligência, violência. Logo te pedimos, por intercessão de São Cristóvão, fazei que a vida seja valorizada, que saibamos conduzir os nossos veículos no trabalho e no lazer. Dai-nos, Senhor, discernimento ao dirigir, ao conduzir e, acima de tudo, serenidade quando o trânsito estiver caótico. Tirai a agressividade das ruas, palavras e gestos, e saibamos respeitar a vida. Protegei, Senhor, os taxistas, os caminhoneiros, os motoboys e todos aqueles que vivem e se valem do veículo, no trabalho e no lazer. Protegei, Senhor, dos acidentes, dos assaltos, dos perigos, da violência. Senhor, por intercessão de São Cristóvão, abençoai-nos na condução dos nossos veículos e na condução da nossa vida. São Cristóvão, protegei-nos. São Cristóvão, guardai-nos. São Cristóvão, cessai a violência e protegei a vida. Amém, querido irmão, querida irmã. E agora nós vamos ouvir esta linda canção e voltamos logo em seguida com o momento da Palavra de Deus.

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1: Muito bem, estamos de volta aqui na Mampituba FM, programa Amanhecer em Cristo. Padre Ellison, diretamente de Praia Grande, e nós aqui do estúdio, né? 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

0: 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Alô, seu Flávio, dona Eliane. Bom dia, né? Inclusive, se possível, mandar aqui para mim, a dona Eliane, aí o bannerzinho da festa que vai acontecer ali no. Acho que é na Polícia Rodoviária, na Sanga da Areia, né? É a paróquia ali de. Acho que é a paróquia São José, se eu não estou enganado. Mas enfim, vai mandar aqui, a gente vai daqui um pouquinho. Tá passando para os ouvintes. 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Ok, vamos agora então trazendo. Ah, trazendo não, né? O Padre Elisson está na linha. Não traz, né, Padre Elisson? Já tá aí, né, Padre Elisson?
1: Já estamos por aqui, acompanhando também os nossos queridos patrocinadores, né? O nosso muito obrigado a todos eles que nos ajudam a evangelizar, a anunciar o reino de Deus.
0: Ô, Padre Elisson, eu sei que, né? O programa não é nesse intuito, mas o padre, eu sei que também gosta de torcer para um time de futebol, né, Padre Elisson? Você tem um time do coração, Padre Elisson? Será o Criciúma?
1: É o Criciúma. A gente sempre torce, sofre junto também, né? Então a gente torce aí pro Criciúma, agora, que é um time da nossa região.
0: Agora, o Padre Elisson, a pergunta que não quer calar, Padre Elisson. Espanha ou Argentina, Padre Elisson?
1: Olha, gente, eis o mistério.
0: É melhor ficar, sabe, em cima do muro?
1: Olha, na verdade, claro, a gente vê ali, né, a potência dos dois times, né? E, claro, a gente torce para a seleção brasileira, a gente gostaria que o Brasil estivesse na final, mas não foi possível.
0: Não foi, né?
1: Agora vamos acompanhar aí essas duas seleções e a melhor vai levar, com certeza.
0: Agora, o Padre Elisson, uma coisa que vale realmente a gente ressaltar, a gente, né, dar uma observada, é que muita gente, tá? Muita gente aqui no Brasil, inclusive, tá torcendo para a Argentina por um fator diferente, que não é a Argentina em si, mas por uma pessoa que é o Messi, né? Lionel Messi, o pessoal torce por ele, porque ele fez com que o mundo visse ele de uma maneira em que ele fosse um exemplo, assim, de pessoa, né, Padre Elisson? Apesar de que eu não vejo, assim, por exemplo, o Neymar, muita gente critica, mas ele tem um tal de Instituto Neymar, que acolhe muitas crianças carentes, que dá oportunidade para muitas crianças carentes. Eu não sei desse lado do Messi, mas deve ter também, né? Mas eu achei interessante que o que falam assim, tô torcendo pelo Messi, claro, daí torcer para a Argentina. Mas isso também é algo de Deus também, né, Padre Elisson? Porque quando uma pessoa se destaca por alguma coisa que ele faz, é porque vale a pena a gente também dar uma olhada nisso, né? Não é só de futebol que a gente fala, né?
1: Uhum. E quando a gente olha o futebol, né, a gente vê o esforço dos jogadores e realmente o jogador Messi, ele é um jogador muito esforçado e a gente vê assim toda a sua dedicação em campo, né, isso chama atenção também.
0: Legal. Beleza, mas vamos em frente, agora vamos falar com Deus, Padre Elisson. Sei que tem uma mensagem especial nesse bloco, afinal de contas já é o segundo bloco do programa, né?
1: É isso mesmo, agora já estamos no segundo bloco do nosso programa, momento então da palavra de Deus, e eu te convido, você que trouxe aí a palavra, que tem perto de si a Bíblia, vamos então ouvir o Evangelho de São Mateus, capítulo 13, versículos 24 a 43. Vamos então acompanhar este evangelho que será proclamado no final de semana, amanhã, hoje, já no final da tarde, e amanhã vamos então ouvir este evangelho durante as missas em todo o mundo, né, durante esse sábado.

E domingo vamos ouvir este evangelho em todas as igrejas do mundo inteiro. Vamos então acompanhar. O evangelho nos diz assim: naquele tempo, Jesus contou outra parábola à multidão. O reino dos céus é como um homem que semeou boa semente no seu campo. Enquanto todos dormiam, veio seu inimigo, semeou joio no meio do trigo e foi embora. Quando o trigo cresceu e as espigas começaram a se formar, apareceu também o joio. Os empregados foram procurar o dono e lhe disseram: Senhor, tu semeaste boa semente no teu campo? De onde vem então o joio? O dono respondeu: foi algum inimigo que fez isso. Os empregados lhe perguntaram: queres que vamos arrancar o joio? O dono respondeu: não. Pode acontecer que arrancando o joio, arranqueis também o trigo. Deixai crescer um e o outro, até a colheita. E no tempo da colheita, direi aos que cortam o trigo: arrancai primeiro o joio e amarrai-o em feixes para ser queimado. Recolhei, porém, o trigo no meu celeiro. Palavra da salvação, glória a vós, Senhor. Queridos irmãos, no domingo passado nós ouvimos Jesus falando em parábola. Nos falou da semente que é lançada na terra. E aqueles quatro terrenos que nós ouvimos, que lembram o nosso coração: a semente que cai à beira do caminho, a semente que cai no meio do rochedo, das pedras, a semente que cai no meio dos espinhos e a semente que cai em terra boa e produz então muitos frutos. E agora Jesus nos fala do joio e do trigo, esta parábola tão conhecida. O semeador lança boa semente. Olha, interessante. A boa semente no seu campo. Mas o inimigo, ele vem na calada da noite, ele vem enquanto todos estavam dormindo. Quer dizer, enquanto as pessoas não estavam vigilantes, ele vem e lança o joio. Crescem juntos. O trigo começou a crescer e também o joio também apareceu. E aí os empregados já queriam tirar o joio. E aí o patrão, né, o dono, diz: olha, algum inimigo fez isso. Agora, vamos ter paciência. Vamos deixar que o trigo e o joio possam crescer juntos. E quando crescer, os dois estiverem já crescidos, nós vamos então fazer a seleção. E aí vou pedir para meus empregados amarrarem feixes o joio e vamos queimá-lo. E o trigo vamos colocar no celeiro. Interessante, meus irmãos, esta parábola quer nos lembrar, né? Inclusive nós, o evangelho dá continuidade, porque ele vai nos dizer assim: os discípulos pedem explicação. Senhor, explica-nos esta parábola. E aí Jesus fala: olha, aquele que semeia a boa semente é o filho do homem. O campo é o mundo. A boa semente são os que pertencem ao reino. O joio são os que pertencem ao inimigo, ao maligno. O inimigo que semeou o joio foi quem? É o diabo. A colheita simboliza, representa o fim dos tempos. Os ceifeiros são quem? Os anjos. Interessante, meus irmãos, esta parábola quer nos lembrar que o bem e o mal estão no mundo. O inimigo, ele rodeia como um leão a rugir, né? Procurando a quem devorar. Deus nos criou em sua bondade, então nós temos uma essência boa. A palavra de Deus, ela foi lançada, ela foi semeada em nosso coração. Nós temos uma essência boa, uma

que acontece muitas vezes, a semente boa, ela precisa ser cultivada, ela precisa ser trabalhada, ela precisa ser regada, essa semente, com a graça de Deus. E não podemos deixar espaço para o inimigo agir, porque o inimigo, ele rodeia e ele quer, claro, lançar uma semente diferente. Ele quer nos confundir, ele quer nos destruir, ele quer nos distanciar daquele ideal que Deus pensou para todos nós. E aí nós vemos as ações do maligno muitas vezes dentro do ser humano. Quais são as ações? Tantas realidades, fofocas, mentiras, irritações, pessoas maldosas que nós encontramos em nossa volta, que pensam o mal do outro. Em algum momento, o maligno passou na sua vida e colocou, então, o joio dentro de si. Agora, muitas vezes nós já queremos que a vingança aconteça, mas por isso que Jesus nos diz: deixai crescer o trigo e o joio, porque vai chegar o momento em que será colhido. Interessante, essa colheita é o fim dos tempos, para nos mostrar que Deus sempre tem paciência e ele acredita que esta pessoa que é maldosa, que é uma pessoa ruim, em algum momento essa pessoa ela vai mudar, essa pessoa ela vai ser diferente. A gente conta com a graça de Deus. Nós somos cristãos, nós acreditamos que essa pessoa possa se tornar um ser humano melhor. E a gente tem exemplos, né, de tantas pessoas que realmente se converteram e mudaram de vida. Então, que esta palavra possa trazer muita vida para o nosso coração. Louvado seja nosso Senhor Jesus Cristo, para sempre seja louvado. Vamos ouvir esta canção e voltamos logo em seguida.

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1: Maravilha, estamos de volta. Amanhecer em Cristo. E agora vamos liberar aqui para você participar através do nosso WhatsApp 483533-2000. Enquanto a gente prepara aqui o Padre Elcio, já estamos ligando para ele, tá tudo certo. 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

0: 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Muito bem, Padre Elisson, antes de eu chamar o senhor, deixa eu ver, o senhor já tá na linha aí, né?
1: Já estamos aqui.
0: Então, eu gostaria que o senhor fizesse a gentileza de dar um oi aqui para dona Vitória, a Vitória da Exa Internet. 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
0: Ô, Padre Elisson, vamos agora abrir o espaço para os nossos ouvintes. Quem quiser participar ao vivo, 3533-2000. Quem quiser mandar o WhatsApp, qual é o número, Padre Elisson?
1: 3533-2000? É isso?
0: Esse mesmo, Padre.
1: Aê, acertei.
0: O Padre Elisson só lê o recado e ouve, né? Ele não liga, eu que ligo pra ele, daí não dá, né, Padre
1: Elisson? Eu sei que é 2000, sei que termina com 2000.
0: Mas, ô Padre Elisson, deixa eu ver aqui, ó. Ah, Geisibel, deixa eu ver, bom dia. Ah, não, a Geisibel pediu o telefone aqui de um store que foi colocado aqui no WhatsApp. Mas daí não, daí a gente passa depois pra ela, né? Deixa eu ver aqui, ó. Bom dia, salve Maria. A sua bênção, Padre Elisson. Uma bênção para mim, para toda a minha família e um abençoado sábado para todos nós. É a Ivonete Matias Costa, que é de Criciúma, Padre Elisson.
1: Um abraço, Ivonete Matias, obrigado pela sua participação e também um abraço para toda a sua família. Deus abençoe.
0: Vamos ouvir a Terezinha.
3: Bom dia, Padre Elisson. Aqui é a Terezinha. A sua bênção. Quero oração para os meus filhos, Nora, para mim, para o meu marido, para o meu neto, para minha neta, para toda a minha família, para a minha comunidade e para os doentes. Para o meu irmão, pela saúde dele e por todos que precisam de oração. Um bom dia, um feliz sábado a todos. Tchau.
1: Bom dia, Deus abençoe, Terezinha. Obrigado pela sua participação nesta manhã. Rezamos nas suas intenções.

0: Tem gente na linha, Padre Alisson.
1: Alô, bom dia. Alô, bom dia.
2: Bom dia.
1: Tudo bem com quem falo?
2: Tudo bem, é com a Salete do bairro Ouro Negro, Padre.
1: Ô, Salete, tudo bem? Seja bem-vinda em nosso programa. Qual é a sua intenção?
2: Hoje eu quero colocar a minha família na intenção, que Deus abençoe a minha família e ao mundo inteiro pela paz no mundo, né, Padre Elson? E por todos nós, né? Que Deus dê saúde para vocês aí também, que esse programa é maravilhoso.
1: Amém, minha irmã. Muito obrigado, né, pela sua participação, pelas suas intenções. Vamos rezar, com certeza, nessas intenções, principalmente na bênção final durante esta programação. Deus abençoe, bom final de semana.
2: Amém. Obrigado, Padre Elson. Abençoe vocês também aí.
1: Amém. Que bom, Joelito. O povo de Deus participando, mandando a sua mensagem.
0: Isso, a Jaine, ela é de Torres. Ela manda um abração e pede bênção aí pro senhor. E manda especialmente pro seu esposo Claumir. Tá aí nos ouvindo, Padre Elisson.
1: Deus abençoe. Obrigado, né, pela participação, pela mensagem. Rezamos por vocês.
0: Juliana, manda para todos que estão aí ouvindo e pede bênção também, Padre Elisson.
1: Deus abençoe, Juliana.
0: Ok, nosso telefone tá aqui, 3533-2000. 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Bom, Padre Elisson, o Ézio, nosso amigo Ézio, Ezinho. Bom dia, Joel. Bom dia, Padre. Uma ótima semana para todos nós aí. Valeu, Ézio. O Ézio que é padeiro, Padre. Acorda todo dia cedinho para entregar pão, para alimentar o nosso povo, Padre Elisson.
1: Deus abençoe seu Ézio também. Estamos unidos em oração por ele e pelas suas intenções.
0: Bom dia, Padre Elisson. É o Jean da Pintada que tá escrevendo ainda, mas não chegou a mensagem, Padre Elisson. Mas o Jean tá lá, Padre Elisson, ouvindo.
1: Um abraço ao nosso amigo Jean. Obrigado pela sua participação nesta manhã.
0: Tá certo, Padre Elisson. Enquanto o Jean termina de escrever aqui, Padre Elisson, deixa eu ver o que que eu tenho para dizer pro senhor aqui, ó. Hoje é dia 18 de julho, portanto, um sábado de volta, então o pessoal já estava acostumado que o senhor não estava lendo os recadinhos, então o pessoal participou pouco aqui, mas enfim, tá tudo certo, estão lá sendo abençoado, orando com a gente, buscando Deus, né, Padre Elis? Que é muito importante. Quero uma bênção para minha família e a família da minha esposa. Vá, um abraço. Esse foi o Jean da Pintada, Padre Elisson.
1: Obrigado pela sua mensagem, Jean. Estamos unidos em oração também pelas suas intenções.
0: Ô, Padre Elisson, vamos ouvir uma linda canção agora, Padre Elisson?
1: Vamos ouvir então esta canção e depois voltamos logo em seguida com o momento da bênção final.
0: Agora o senhor escolheu uma música para rodar agora, que essa aí mexe com a gente, né, Padre Elisson? Porque todo mundo, Padre Elisson, eu creio nisso, todo mundo é um milagre, né, Padre Elisson? Cada alma que está nesse mundo é um milagre de Deus, é Deus que fez acontecer. Então, essa canção que o senhor nos traz agora realmente é muito bonita. Sou um milagre, eu sou um milagre, que vem na voz do padre Marcelo Rossi, que já encanta pela beleza da sua voz, trazendo essa canção que mexe com todos nós. É isso, Padre Elisson?
1: É isso mesmo. Vamos ouvir então esta linda canção.

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8: Muito bem, 7:54. Chegamos ao último bloco. Recebemos um recadinho final aqui. Deixa eu ver aqui. Vamos ouvir.
9: Bom dia, Padre Elison. Aqui é Elocí, do São João do Sul. Eu peço uma benção para mim e pra minha família.
8: Tá certo, Elocí de... A Elocí falou aqui, né? É, bom dia, Padre Elson. Eu queria uma oração para minha família e para todos os meus amigos, para a família Santos, para o meu pai, ao Maninho de Praia Grande e também para o Paulo da Marley. Padre Elson, já tá na linha. 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Pra finalizar aqui o último bloco, né, Padre Elison? Tá na linha já?
10: Já estamos aqui, tá, Joelito, tá acompanhando os nossos queridos patrocinadores e agradecendo, né, a todos eles que nos ajudam na evangelização. Deus seja louvado. Amém. Por cada patrocinador, por cada empresa parceira da nossa programação. E claro, agradecendo a todos os nossos ouvintes que nos ajudam a evangelizar, né, com a sua sintonia, com a sua participação também. E agradecendo aos nossos últimos ouvintes aí que mandaram mensagem também. Nosso muito obrigado a todos vocês. Deus abençoe suas famílias. E antes da bênção final, apenas gostaria de partilhar com vocês da nossa programação aqui da paróquia São Sebastião, porque esse final de semana tem festa aqui, festa em honra a São Cristóvão, padroeiro dos motoristas. Então, hoje, sábado, às 18:30, transladação com a imagem de São Cristóvão saindo lá da comunidade Vila São José. Às 18:30, então, acontece o translado e às 19:00, a Santa Missa aqui na Igreja Matriz, presidida pelo padre Richardson. E às 20:00, temos então o bazar, o tradicional bazar, com a venda de galinhas e roscas aqui no salão da paróquia, né? Aqui da comunidade matriz. E amanhã, domingo, é o dia da festa de São Cristóvão. Às 9:00, temos então o translado com São Cristóvão, com os tratores, os outros veículos também, saindo da comunidade de Três Irmãos, em direção à Igreja Matriz. Então, nós convidamos nossos agricultores, nossas famílias, para participarem então desse

0: translado. Chegando aqui na igreja, teremos então a bênção para os veículos, para os tratores, de modo especial. Às 10 horas, a Santa Missa festiva em honra a São Cristóvão e a apresentação da rainha e princesas da festa desse ano, né? Uma bênção especial, claro, durante essa Santa Missa. Vamos rezar pelos festeiros, pelos agricultores, vamos abençoar a carteira de motorista, uma bênção especial também para os avós, né? Até porque no dia 26 celebraremos o dia deles, né? Então vamos dar uma bênção especial. Eu estarei presidindo essa Santa Missa, logo em seguida temos o almoço festivo e depois, às 14h, temos a tradicional bênção de São Cristóvão. Então, temos um translado com a imagem de São Cristóvão aqui na região central. Chegamos novamente na frente da igreja matriz e aí a bênção para todos os carros, para todos os veículos. Então, venha até Praia Grande e receba esta bênção, né? Aspersão com a água benta. Então, vai ser um momento muito legal, muito especial. Amanhã, hoje e amanhã, festa de São Cristóvão em Praia Grande. Que bom, Deus seja louvado, e tantas comunidades que também realizam festas, eventos, né, dos seus padroeiros, Deus seja louvado também. E agora, estamos chegando no finalzinho, queremos invocar a bênção de Deus sobre todos vocês que nos acompanharam. O Senhor esteja convosco, Ele está no meio de nós. Senhor, nós somos tão gratos pela sua presença, por esta oportunidade que nos concedestes. Senhor, abençoai todos os nossos ouvintes, abençoai todos os nossos queridos patrocinadores, abençoai as nossas famílias, abençoai o sal, a água, o alimento, abençoai as chaves da casa, chaves dos veículos, fotografias, tudo aquilo que esses filhos e filhas estão apresentando neste momento para receber a bênção. Desça sobre cada um de vós e permaneça para sempre em vossos corações a bênção do nosso Deus, que é Pai, Filho e Espírito Santo. Amém. Agora fique com o programa Sabadão, com nosso amigo Joelito Irineu Martinhago, e até sábado que vem, se Deus quiser. Um grande abraço a todos.
1: Peça para o Senhor fazer um milagre na sua vida, porque hoje

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2: Oi, gente querida, muito bom dia. Estamos chegando mais uma vez, graças ao bom Deus. E a todos vocês, queremos desejar aí um ótimo dia, que Deus abençoe a todos, muita paz no coração de todos, muitas, muitas e muitas coisas boas para todos vocês. Estamos chegando e queremos mandar aqui o nosso grande abraço e desejando a você, amigo aí do norte do Rio Grande do Sul, sul de Santa Catarina, aos nossos internautas, enfim, a todos vocês, um maravilhoso final de semana, mas principalmente um sábado junto conosco, um gostoso, bonito. E eu espero que seja realmente assim. Meu caro amigo Joelito Gomes, bom dia.
3: Buenas, índio, vem, como é que tá? Martinhago, estamos chegando, né? Mais uma vez, eu já estou aqui desde as 7 com o Padre Ellison. E agora? Padre Ellison não, né? Padre Ellison. Negócio de Padre Ellison, né? Ô, Martinhago, mas é isso, vamos em frente a partir de agora. Você falou do telefone já?
2: Não, ainda não.
3: 48-3533-2000. Gente, ó, entenda o seguinte: não dá pra colocar o pessoal no ar através da ligação. A gente já não faz isso costumeiramente, mas no WhatsApp, preferencialmente mensagens escritas pra gente ler. O áudio a gente vai ter que ouvir antes pra depois colocar no ar, né? Em virtude aí da lei eleitoral, né? Não podemos falar nada que nos possa complicar, né, Martinhago? Não ou, nós falar, ou, mas colocar.
2: Ou complicar a rádio, né?
3: Complicar a rádio, exatamente. Eu falo nós, rádio, né? Leia-se rádio. Rádio Mampituba FM 99.5, a sua FM nativa. Mas tá aí, ó. 3533-2000, nosso telefone. A gente chega, já tem música preparada aqui, Martinhago. 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
3: Ótimo, Martinhago. Martinhago.
2: Fala, diga.
3: Você é nascido em Santa Catarina?
2: Claro, nasci na Canjica.
3: Então você vai conhecer, vai ouvir essa música que é dos Tiranos, de sangue catarinense. Homenagem aí ao povo catarina. Agora, você é casado com a morena?
2: Ah, sou.
3: Então vai bailar com a morena. Baila, baila, morena. Ah, tá frio, né, Martinhago? Vamos tomar um chimarrão?
2: Vamos.
3: Ai, Martinhago, esse é o chimarrão dos monarcas, abrindo o sabadão. 8:12, bom dia.

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3: Aí o cara recebeu a visita de um amigo lá do interior e que perguntava de todo mundo: Ô Zé, como é que vai o dia?

0: E tu?
1: Vai bem, já casou duas filhas, agora tá sossegado.
0: E a dona Hermínia?
1: Ah, ela teve doente uns tempos, mas agora tá boa.
0: Tá, e o João da Bastiana?
1: Ah, esse é um exemplo. Trabalha dia e noite, quase 70 anos e tá dando duro. Homem vive pro trabalho, saúde de ferro, tá que é um touro.
0: Forte?
1: Não, chifrudo mesmo.
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2: Maravilha, de volta aqui, vamos em frente, meu caro, como é que você tá? Tudo bem, tranquilo? Pois então, a partir de agora, já estamos no ar, desde as 8, né, Martinha?
4: Então,
2: e a gente vai rodando, né? Música, esse povo bacana que pede através do 3533-2000. 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
4: E agora nós vamos falar da...
2: Do Tigrão? Ai, o Tigrão, vem aí.
4: O Tigrão tá na cabeça.
2: Ah, foi pro primeiro lugar?
4: Tá em primeiro, né? Tá em primeiro.
2: O Tigre, velho.
4: Tá na Série B, tá em primeiro.
2: E o Los Hermanos? Vai jogar a final?
4: Los Hermanos, eu tava escutando você falar com o Padre Ellison, né? O
2: Padre Ellison não falou, cara.
4: Não.
2: E o Martinhago fala? Eu falo, Martinhago, eu sou espanhol, desde pequenininho.
4: E aí eu sou igual a ele. Hã? E os hermanos. E aí Jesus disse: quem vai me trair são os hermanos.
2: mas não dá, né, Martinhago? Não dá. Eu andei vendo umas retrospectivas de jogos do Brasil com a Argentina. É duro torcer pra Argentina. Não tem como, Martinhago. Eu não torço. Eu até gosto do Messi, tudo bem, mas também não é aquela coisa toda. É, eu prefiro Neymar. Mas Neymar não foi, né?
4: É o seguinte, argentino comigo.
2: Não, eu, pra falar a verdade, como jogador de futebol, prefiro o Ronaldinho Gaúcho. Cara, o Ronaldinho Gaúcho destruía, né? Sabe que fizeram uma pesquisa com o Messi, né? Desculpa eu lhe cortar. Perguntaram pro Messi assim, quais são quem era que ele achava os três melhores jogadores do mundo. Já falaram ali pra ele colocar ele junto, né? Os três.
4: Lógico.
2: Maradona, Pelé e eu, né? Ele disse assim, não, eu é cinco. Eu só falo se vou pra falar cinco. E ele começou. O quinto, Cristiano Ronaldo. O quarto, Lionel Messi. E aí, opa, ficou em quarto lugar, cara. Quem são os três, né?
4: É.
2: O terceiro, quem? Fala.
4: Ronaldinho Gaúcho.
2: Não.
4: Pelé.
2: Maradona.
4: Ah, Maradona.
2: Agora fala o segundo.
4: Pelé.
2: E o primeiro pra ele, pro Messi, o jogador mais fera do mundo, Ronaldinho Gaúcho.
4: Pra mim, o fera do mundo, pra mim, foi Garrincha.
2: Ah, o Garrincha era fora do normal. É. Mas não teve aquela estrela toda que veio com o Pelé, com o Ronaldinho Gaúcho. Ele era tudo aquilo, mas, sei lá, fora de campo, acho que cachaçada, coisa e tal, estragou muito, né?
4: O pior é que ele gostava muito da gandaia.
2: Da gandaia, de uma mulher.
4: É, e bebia uma barba. Tu vê que ele casou com a Elza Soares, né? Só teve filha mulher, né? Ele sonhava ter um filho homem.
2: E não teve?
4: Não teve, só que filha mulher. Não sei se foi cinco ou seis mulheres.
2: Como é que filhas. Foi uma montoeira.
4: A montoeira. tudo aquilo que o Ronaldinho Gaúcho fazia, por exemplo, o Garrincha
2: também fazia.
4: Tudo que o Pelé fazia, o Garrincha também fazia.
2: É.
4: Tudo que o Didi fazia, que era foi chamado folha seca, que é aquela folha, que é aquela bola que vai de... com efeito, né? Faz aquela curva, né? Ele chamava de folha seca.
2: Sim.
4: Aquilo lá.
2: Tudo eles faziam, mas o Garrincha, sei lá o que
4: fazia. Fazia tudo isso aí.
2: É. Mas então tá, Martinhago, mas tu falou ali do Posto Tigrão, a gente falou do Tigrone, mas eu falo aqui do Tigrão.

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1: Oi, ótimo. 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
1: Manente.
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1: Correndo risco.
0: Fugindo fogo, porque o fogo é o seguinte, ele foge, ele pode pegar fogo em outra coisa.
1: Pode.
0: Né? 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
1: Na própria estufa.
0: Na própria, aconteceu já muitas
1: quantas
0: vezes.
1: Quantas e quantas?
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0: né? E o meu bichinho tá com fome, Martinhago.
1: É mesmo? O que tu vai dar pra ele?
0: Ah, ração suprema.
1: Gente, bichinho. Raçãozinha boa, barbaridade.
0: Ô, Martinhago, será que é todo gato que é assim ou é só o meu? Rapaz, chega de manhã, tá o... Como é que a gente fala? Não é?

0: É o pratinho dele lá, tá com ração, mas ele vai lá e bate nas pernas e vem pra ir lá. Só lá, se tu mexer só, já tá resolvido. Ele come. Se não, ele não come, tu já viu? Ah. Será que é só o meu que é assim?
1: Pois,
0: que é todo gato, né?
1: Cada um tem a sua mania, né?
0: Mas ração suprema é bom demais, né?
1: Cada os gato tem a
0: gosta,
1: sua mania.
0: Os cachorrinhos gostam. O eita. Cavalo gosta, o peixe gosta. Quem mais que gosta?
1: A vaca gosta.
0: Então é todo tipo de animal.
1: E quem vai tirar leite também gosta. Porque
0: a ovelha gosta. Ah, é, também.
1: Porque vai dar mais leite, né?
0: Demais. 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
0: Eu conheci o pai do Paulinho e o pai da Noeli. O nosso querido Paul Jorge Zaca. É, eu falando aqui, quem é de Jacinto Machado vai lembrar. Seu Paul Jorge Zaca. Eu conheci o seu Paul. É Paul Jorge Zaca.
1: Pum.
0: Não era Paulo. Era Paul Jorge Zaca. É.
1: Interessante, né? Paul, né?
0: Pai do Paulinho.
1: Pai do Paulinho. Interessante.
0: Pai da Noeli.
1: É um nome assim meio. Acho que é francês. Tipo francês.
0: Não, acho que é italiano, não é?
1: Pum.
0: Ah, francês, pode
1: francês,
0: ser.
1: Francês.
0: Mas vai, segue o barco.
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1: Por isso que eu dei uma risadinha, né? 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
0: Já comprou um regador?
1: Já comprei regador.
0: Lá no Jumbo tem. Regador. Já comprou um prato bonito de porcelana, assim?
1: Lá tem também.
0: Ah, tu é mais chique, tu quer de cristal. Não, mas cristal e porcelana é parecido, né? A chiqueza, né?
1: O cristal é os copos, né? Os copos, as taças, né? E a porcelana é os pratos, né? Aquele negócio, né?
0: Tu entende mais que eu? Tu é cozinheiro, Martinho?
1: Ai.
0: Se eu compro um quilo de arroz, eu preparo ele. Eu não vou falar uma besteira aqui, né, Martinho? Se eu preparo ele, pode comer, Martinho. Tá, mas fala aí do Jumbo, onde é que fica esse tal de Jumbo?
1: O elefantinho mais querido da cidade de Araranguá, das avenidas.
0: Certo. Beleza.
1: Bom, ele fica onde mesmo?
0: Na Polícia Rodoviária, ali na BR-101, em Araranguá, Martinha.
1: Ele tem um atendimento diferenciado, sabe, né?
0: Fala aí.
1: Olha só, de segunda a sábado e feriados, das 9 às 19 horas.
0: Certo.
1: E aos domingos, das 13 às 18h30.
0: Olha que beleza. Simbora rodar música, Martinha.
1: Música, nosso povo. Música pro nosso povo.
0: Deixa eu ver aqui. Deixa eu ver. Um abraço pro meu amigo Sirineu. Araranguá, meu amigo Sirineu. Deixa eu ver quem mais aqui. O Avelino nós já ouvimos aqui, então pode rodar aqui, Martinho.
2: Bom dia, Joel. Bom dia, Sirineu. Hoje ataca pra lá dos Monarques aí, pra lá dos Monarques. Ô, chimarrão. Vai lá pro seu Tigrão Santa Rosa. Vai pra minha irmandade lá no Turbo. Vale pro seu Tigrão Santa Rosa ali. E vai passando, se não escutando, vai pro negócio nem que escuta, tá bom? Valeu, senhor. Um abraço pra vocês, tudo de bom, tá?
1: Tá.
2: Tô só na escuta.
1: Tá legal.
0: Tá bom.
1: Tá bom, menino.
0: Ô, Martinho, a gente só esqueceu, né, de falar do rádio, né? Hoje tem rádio também, né? Tem sorteio do rádio, Martinho.
1: O pessoal tem que entrar em contato aí, né? Mandar um recadinho pra concorrer ao rádio.
0: 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Martinho, vamos de música?
1: Manda ver.
0: Como é que é o negócio aqui? Ô, Martinho, qual o nome da música? Quem canta? Oswaldir e Carlos Magrão.
1: Ah.
0: A patroa tá dando. O que que você acha que a patroa tá dando na música deles aqui?
1: Ah, sei lá, de repente um cafezinho.
0: Não, cara, bem fora de café.
1: A
0: patroa tá dando choque.
1: Ô, Jesusinho.
0: 8h42, bom dia.

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4: Aí tinha uns caras discutindo qual era a melhor faculdade que existia. Aí um disse, ó, a melhor é Sorbonne, na França. E o outro, não, eu acho que a melhor é Oxford, na Inglaterra. Aí diz um terceiro, não, eu acho que é a de Coimbra. Aí o português, pelo amor de Deus, não me fale esta palavra que só me traz tristeza.
5: Ué?
4: Mas por que, Manuel? Meu irmão morreu disto aí. Como assim? Ele estava nadando, aí deu Coimbra e ele morreu afogado.
6: Ah, e esses portugueses, vou te contar.
7: Opa!
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1: Então, amigo, e a dona Eliane, a gente teve essa semana tomando um cafezinho lá com ela, né? O seu Flávio tava vaquejando.
0: Ela também, né? Mas ela veio atender.
1: Veio atender a gente aí.
0: Bah, mas então, a dona Eliane tava trajada mesmo de, como é que é?
1: A vaqueira.
0: Vaqueira, né? Tava lá.
1: Na lida.
0: Das vaquinhas.
1: Tava na lida.
0: E é trabalhadeira, né, homem?
1: Então, Dona Eliane, mas aí a dona Eliane, ela falou a respeito da festa de...
0: Pois é.
1: De São Cristóvão?
0: Eu pedi pra ela mandar aqui, não sei se é de São Cristóvão.
1: São Cristóvão,
0: é,
1: né?
0: É de São Cristóvão, é.
1: Mas vai ser no outro domingo, né?
0: É no outro domingo, nós vamos almoçar lá. Você vai também?
1: Não, infelizmente eu não posso.
0: Não ir. Convidou a turma lá?
1: Convidei, mas eles tinham um compromisso aí.
0: Ah, é.
1: Sabe que lá quando saiu um pra um lado, saiu outro.
0: Sai, não.
1: Eu tenho um grande problema dentro de casa, sabe, né?
0: É.
1: A vozinha, né?
0: A vozinha. Não é fácil. Problema, né? Ah, da vozinha.
1: É, não, pra sair de casa, né? Pra sair é um problema, né?
0: Pra sair não dá.
1: É. É lógico que ela não é um problema, mas é pra sair, sempre se torna uma coisa mais complicada, né?
0: É. Ela
1: porque
0: não gosta
1: ela de sair, não sai, ela não sai. Hoje ela não sai mais. Gostava muito. Gostava de festa, gostava de sair e tal, né? Mas agora não. Agora ficou só na caminha dela, no quarto dela, da quarto pra cozinha, pra sala.
0: Uhum.
1: E o tercinho dela, rezando o tercinho dela e assim, e vendo as missas, né?
0: Mas gosta de uma missa, né, cara?
1: É, missa e terço, né? Rezar. É. E pra sair fica complicado, né?
0: E daí não dá pra ir na...
1: Não, nem ali, nem em outros lugares, né?
0: Agora a festa é no outro sábado, né?
1: É.
0: Mas, ô Martiago, nós temos aqui, quem é que chegou aqui pra falar aqui?
1: O Pietro, né?
0: É o Pietro ou o Pierre?
1: É o Pierre.
0: Bom, vi quem é.
1: Vamos lá, quem é, vamos.
0: Bom dia, Pietro ou Pierre?
1: Não, tu diz Pietro e eu digo Pierre.
0: Bom dia, Pietro.
1: Bom dia, Pierre.
3: 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Eu sou o Pierre Pires, um ótimo final de semana a todos e tchau.
1: Tchau, acertei.
0: Tchau, acertou, Martinho.
1: Então
0: tá, Martinho, vamos rodar música?
1: Vamos botar uma musiquinha no pedal.
4: Bom dia, Jorito.
0: Bom dia.
4: Eu sou Serafina de Campo d'Água.
0: Fala, Serafina.
4: Eu queria participar do sorteio.
1: Do rádio.
4: Da Alexia.
0: Ah, da Alexia. Da
4: no radinho.
0: Ah, do rádio é aqui.
4: Pode Alexia. Ser que dessa vez eu ganhe, né?
0: Alexia é prima
4: e
0: do nosso
4: rádio. Já faz tempo já que eu tô tentando ganhar esse radinho, mas não tô dando sorte.

0: sorte.
1: Mora da Serafina.
0: Não é certo? Bom, vê se hoje é minha sorte, então.
1: Serafina.
0: E toca uma música bem bonita aqui pra nós escutar.
1: Deixa com nós, né, Martiago?
2: Então.
1: O que mais que tem aqui? Vamos ouvir, Martiago?
2: Vamos lá.
1: Deixa eu ver. Bom dia, Cleiton Tristão, de Santa Rosa. Ofereço música Tava Tudo Bem, do Grupo Matizes. Para todos os ouvintes, coloca meu nome no sorteio do rádio. Um abraço.
2: Eu também vou colocar aí no sorteio do rádio o meu amigo Valdir.
1: Valdir
2: e Adete lá. Parece que é tão longe, né? Mas é ali, né? E Sara. Ali no bairro Liri, meus queridos vizinhos e amigos, Dona Dete, meu querido amigo Valdir e todos os seus filhos, que são dois filhos e uma filha, né? Que são maravilhosos, pessoas que a gente tem um carinho muito grande. Legal. Também eu quero mandar para o meu amigo Boca e a sua esposa um grande abraço ali no bairro Cristo Rei.
1: Bom dia, um feliz sábado, muito boas músicas aí, obrigado. Toca aí, se der a morena luxuosa, Martinhar. Tocamos ou não tocamos?
2: Vamos rodando.
1: Mas olha só,
2: pode se, pode se preparar pra dançar aí, que vai lá, vai.
1: Sirineu Betterle, marvado, véia.
2: Sirineu?
1: Sirineu, não é Irineu.
2: É Sirineu.
1: Ele botou um Czinho no lugar.
2: É.
1: É que ele disse que Irineu era muito feio.
2: Não, ele achou
1: quem botou,
2: que...
1: Inclusive, quem botou esse nome aí... Foi um casal que eu tenho maior estima.
2: É.
1: Que é o já estão lá no andar de cima, o seu Antônio e a dona Pedra.
2: Eles eram muito devotos, muitos católicos, porque na subidinha lá do Calvário tem a passagem: Simão Cirineu ajuda Jesus a levar a cruz.
1: Simão.
2: E Cirineu.
1: E Cirineu ajudam Jesus
2: a levar a cruz.
1: A levar a cruz. Mas Irineu nunca fez nada, né?
2: Na Irineu só fica olhando, né?
1: Tá certo, Cirineu. Um abraço pra você, pra toda a família aí. Deixa eu ver quem mais aqui, Martinhago. Bom dia, amigos. Manda aí, JJSV, um brinde a nós. Um ótimo final de semana pra vocês. Jusemiro, um abraço. Bom dia, quero mandar a música Palque da Cavaco, João Luiz Correia, pro meu filho Lucas Pereira Caetano e também pro Celso de Santa Fé Guarita. Legal demais, Martinhago, vamos de música.
2: Manda ver, mano.
1: Tá tudo bem, Martinhago, tá tudo bem. 9:11, bom dia.

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0: Joaquim estava de férias com a Maria lá em Paris e ela fala para ele: ô Joaquim, já faz uma semana que estamos cá em Paris e eu não fui ao Louvre ainda. E o Joaquim: ora pois, Maria, acho que nós devemos tomar um purgante, porque eu também não fui.
1: Foi rápido o negócio.
0: Ela pensou que o Louvre fosse o banheiro, né?
1: Sim, sim, sim.
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0: Eu gosto de piadinha explicada.
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0: Igual o Costinha fazia quando contava a piadinha. É. Vocês não gostaram, né?
1: É, ô, mas
0: que eu conto outra. É.
1: E daí?
0: Daí?
1: E os passarinhos?
0: Os passarinhos enfeitam.
1: E as borboletinhas.
0: Os passarinhos enfeitam.
1: É, ô Martinho, mas vamos em frente aqui, Martinho.
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1: Vamos convidar esse bicho, velho.
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1: Não, achei que tu tinha esquecido que ia falar, né? Às vezes dá
0: não,
1: isso, né?
0: Não, não esqueci.
1: Esse, não esqueci. Mas é aonde? Bairro Cristo Rei.
0: Bairro Cristo
1: Mas não
0: Rei.
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1: Eu que tô fora da órbita. Ô, neninha, já fez o teu imposto de renda ali? Já fizesse lá? Tu que tem bastante dinheiro? Ó, o Conelo lá, contabilidade... Ô, Irineu, fala aí, como é que é esse negócio de imposto de renda aí?
3: Hoje, pra quem ganha acima de R$5.000...
1: É. Mas tu ganha mais de 5, rapaz, tu não me enrola. Entra. Tu acha que nós não vamos pedir um 10 conto emprestado pra ti? Nós vamos.
3: Tô aposentado.
1: Fala ali, fala ali. Fala ali, como é que é? Fala no microfone. E pra sair no ar. O aposentado o quê?
3: Eu sou aposentado pela... prefeitura, não tem um salário grande, é um salário mínimo, Joel.
1: Que rapaz, tu é aposentado. É, mas com esse corpo aí, todo sarado aí, tu é aposentado? É. Como, rapaz? Tu vai trabalhar, rapaz?
3: É que o pessoal se engana olhando pro meu corpo, porque não sabe as dores que eu sinto.
1: Ah, bicho, velho. Esquelado engenho, velho. Já pensou se isso morasse em Nova York?
0: Então, vamos falar da Conelo?
1: É a Conelo que faz o imposto.
0: É, a Conelo.
1: Então, fica tranquilo, Nininho.
0: É a Conelo com contabilidade. 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
0: Ah, valeu, meu querido amigo Carlos Budini. 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
0: Eu achei graça, tu falou carne vermelha e eu falei granitinho, que o granito, ele é uma carne branca, né? Que ele não é gordura, gordura, gordura, porque a gente come, parece carne, né, Martinho? Tu tem a chave do teu carro aí? Dá pra essa moça dar uma voltinha? A dona Maristela tá aqui, ela disse que é lá embaixo, dá uma volta, conhecer a cidade. É, Martinho, olha aí, ó. Ô, Martinho, mas daí você tava falando ali do granitinho, o que mais?
1: É, então, e aí ali tem também aquelas sobremesas que são uma delícia.
0: Agora, né? 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
0: Ok, 9:39. Seu Martinhago, é música que chega na conversa, mas quem pede é quem? Nossos ouvintes, Martinhago. Bom dia, amiga Leoni Elias.
2: Bom dia, amigos. Um sol lindo, maravilhoso, abençoado por Deus. Um bom final de semana para vocês e a família.
0: Para nós.
2: Que Deus abençoe. Sou Leoni Elias, no bairro Jardim Sibeli. Peço uma música, Caminhoneta Branca. É para minha
0: família.
2: Ela
0: veio hoje?
2: Ela veio. Pro pessoal aqui do bairro Jardim Sibeli que estão na escuta. Para vocês e pro Loi do Ermo. Bom final de semana, um abraço.
0: Valeu, valeu, amiga Leoni Elias. Bom dia, quem fala é o Adolfo, Adolfo de Turvo. Vocês podem rodar pisca-pisca do Gaúcho da Fronteira, oferecer para todos que estão ouvindo. Bom dia para vocês, obrigado, obrigado, amigo Adolfo. Adolfo Martinha, dá bom dia pro Adolfo Martinha.
3: Oi, Adolfo, bom dia.
4: Esse bom dia, seu da Rádio Mão Pitubel, já escolheu a gavota, tudo bom?
3: Tudo bem, bom.
4: Um aí desse sábado de sol maravilhoso, vamos tocar aí com queixaleira, tô bebendo demais. Quero agradecer que fui sorteado com o radinho da Exa Internet.
3: Ah, é?
4: Semana que vem, por nada, já vão estar instalando lá em casa, no Balneário Gaivota.
3: Uhum.
4: Vamos ver se é boa mesmo. Vamos tocar aí pra toda a galera. Um abraço.
0: Tu viu, vamos ver se é boa mesmo. Ô, Jair, eu te dou uma dica, pergunta pro Catiça. O Catiça disse que o celular dele chega a tremer na mão, Martinho. Ô, Jair, um abraço.
3: Mal de Alzheimer.
0: Ai, Martinho, não fala isso, homem. Aqui é o Aurélio, conhece o Aurélio? O Aurélio é da Guarita, Martinho. Ah, não, que Guarita, rapaz? É do bairro Guará. Bairro Guará, que veio igual, eu já pensei que era Guarito, o cara acostumado aqui, né? É, bairro Guará, que é do município de Xangri-Lá. Xangri-Lá é norte gaúcho. Gostaria de ouvir Nos Varzedos da Fronteira com os Serranos. Mandar pro pai dele, que é o Paulão. Aê, tio Paulão, velho, ganhou música hoje aqui, tchê. Pra todos os ouvintes e também pro pessoal aqui da Grande Rádio, diz ele, né? Obrigado, obrigado, amigo Aurélio. Me coloca aí, faz um favor no sorteio do radinho. Um abraço de duas voltas e meia na bucha, meu galo, sim. Gostei do índio, velho, tu disse? Um abraço de duas voltas e meia, com esses meus braços meio curto aqui, não ia dar.
3: Ah, eu tô fora desse. Sabe lá o que é isso?
0: É, sabe lá, Tibaguali. Não vem com essa, Aurélio.
3: Eu tô fora.
0: Brincadeira, Aurélio. Um abraço pra você também. Que, né? Tudo de bom aconteça aí, meu galo velho. Guará, município de Xangri-Lá. Vamos começar, Martinhago?
3: Manda ver.
0: Que cor é a caminhonete?
3: Ó, eu queria ser uma outra cor, mas tem só branca mesmo, né?
0: 9:43.

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4: Ok, pois então, pois é assim mesmo, né? Deixa eu ver aqui uma coisa aqui que eu tenho pra contar pra esse nosso pessoal. Tu sabe o que é empapelar?
5: Botar papel?
4: Botar papel no quê? Empapelar.
5: Empapelar, meu tio, nunca ouvi falar.
4: Empapelar é quando tu vai fazer uma pintura, né, num lugar e tu quer proteger alguma coisa pra tinta não pegar ali.
5: Sim.
4: Aí tu tens que empapelar, né?
5: Nossa, legal.
4: Tens que empapelar. Aí o cara disse para um amigo português: ô Manuel, vamos passar o final de semana lá na minha fazenda, lá no interior? Infelizmente não posso, porque este final de semana eu vou aproveitar para pintar a carroça. Pô, Manuel, 3 dias para pintar a carroça e só para empapelar o burro eu levo 1 dia inteiro.
5: Empapelar o burro.
4: O burro tá na carroça e é pra botar pra pintar a carroça.
5: Pro burro não ir uma tintinha no burro.
4: Tintinha no burro.
5: Boa. Mas então tá.
4: Falar em empapelar de
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5: Não, quase atropelei o Martinhago.
4: Não, tudo certo. Tudo certo. Agora nós vamos conversar um pouco. 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
5: Progesul.
4: 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Então, gente, e agora eu quero falar para o meu amigo Batata. Alô, Batata, bom dia.
5: Batatinha.
4: Então, tudo tranquilo?
5: Eu falei ali do irmão dele que trabalhava junto, é o Anderson.
4: Ah.
5: O Anderson, Faustão.
4: Faustão, por que Faustão?
5: É apelido. Carinhoso.
4: É?

0: pequenininho?
1: É, ele é, é. Não, ele até que não é muito grandão assim. É. Eu não sei por quê, Faustão, não sei por quê.
0: Então, deve ser, tem alguma semelhança.
1: E o Batata, por que será Batata, né?
0: Não sei, de certo, quando era pequenininho gostava muito de Batata, né?
1: Por nada.
0: Por nada, né?
1: É, porque deu uma batatada em alguém.
0: É, deu uma batatada também. Ou alguém jogou alguma batata nele e ele falou pra mãe, mãe, deu uma batatada.

0: passou.
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0: Habla espanhol.
1: Ah, habla espanhol.
0: Espanhol, mas.
1: Venezuelano, que tal?
0: No cubano.
1: Ah, cubano.
0: Cubano. Fala muito bem.
1: Falar em venezuelano, meu, que tristeza tá na Venezuela, né, Martinho? Os tremores, né?
0: Então.
1: Ontem eu tava vendo mais um vídeo de lá dos terremotos e o pessoal na estrada ali, de carro, moto, etc. Cara, as motos tudo foram pro chão, né? Começou uma tremedeira lá e olha, é de se apavorar, né? E a Venezuela não é muito longe do Brasil, né, Martinho?
0: Não.
1: É, meu filho.
0: Tu vê que quando acontece esses tremores.
1: Até divisa, eu acho, que o Brasil lá em Roraima,
0: Brasil,
1: né?
0: No Brasil também é sentido.
1: Mas Roraima não faz divisa com a Venezuela? Se eu não me engano?
0: Ah.
1: É, faz, né?
0: Sim.
1: É, então, olha, tá. É pertinho de nós, homem. É, não, foi apavorante. 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
1: 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Agora não falou, né, Martinhago?
0: Não, ainda.
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1: 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O Nova Costa, depois você manda um brinde aí pro Cirineu, um pincel.
0: Qualquer coisa, manda um pedacinho de lixa.
1: Vou sortear meus clientes agora com um metro de lixa. Já é alguma coisa, né, Martinha? Mas beleza.
0: Mas falar em lixa, eu lembrei da piadinha. Eu sou igual a Costinha. Quando lembrava, ele contava piada pros outros.
1: Diga.
0: Do cara que foi na bodega fazer compra, né? Chegou lá e perguntou se tinha um certo produto. Aí o cara perguntou, tem tal coisa assim, aquele biscoitinho assim? O cara disse, não tem. E aí o cara pegou, virou as costas e foi embora. Aí diz o cara do comércio, não, quando o cara chega aqui assim pra comprar uma coisa, que ele disse que não tem, tu tens que dizer pra ele que tem outra coisa. Por exemplo, ele queria biscoito, não tem. Mas tu falei assim, ó, tem esse aqui, ó, tem essa bolacha aqui, tem esse pãozinho aqui, tem esse bolo aqui. Ah. Oferece outra coisa pra substituir, né? Pra substituir, pra resolver. Aí tá, aí chegou outro dia que apareceu um cara lá e perguntou, tem papel higiênico? E o cara, não, mas tem prego, tem lixa, tem...
1: Credo.
0: Pra substituir.
1: É, já dava, né?
0: Sabugo.
1: Sabugo dá.
0: Sabugo é bom, né?
1: Não sei.
0: É limpa.
1: Como é que é? Eu não sou dessa época, não.
0: Limpa.
1: Coça.
0: Coça e pendeu.

0: Sereia.
1: Ô, Jesus.
2: Vamos ouvir aqui quem? O Gavião, Martinha. Cadê o Gavião? Dá bom dia pro Gavião aí, Martinha.
0: Bom dia, Gavião.
3: Opa, bom dia, bom dia. Aqui é o Osni, popular Gavião, que dá Sombrio e Genoária. Bota uma música aí, Porca Véia. Eu quero entrar no sorteio do radinho aí. Coloca aí meu nome aí.
2: Beleza?
0: Beleza?
2: Não falou nada, tava te
0: esperando. É, eu também tava aguardando se ia dizer alguma coisa do Gavião.
2: Agora dá bom dia pra Geni. A Geni, se eu não me engano, é de Praia Grande, Martinha.
0: Ô, Geni!
2: Ô, Geni, cadê você?
4: Bom dia, Joel. Bom dia, Joelito.
2: Oh.
4: Aqui é a Geni do Passo da Cachoeira. Quero pedir uma música aí bem bonita para oferecer para todos meus amigos do Tenente, minhas amigas da Zona Nova, minhas amigas da Vista Alegre, da Cachoeira, do Passo da Cachoeira, e para minha prima Rosinha e o Zequinha lá da Fortaleza, e também para a Clésia, minha irmã que mora na Gaivota, para a Clésia e para o Silvio. E para mim escutar também. Um abração para vocês. Ai, também quero participar do radinho aí, do sorteio do radinho.
2: Ah, beleza.
4: Quero muito ganhar um radinho daí.
0: Tá bom.
2: Ô, Geni. Beleza.
0: Falou, Geni.
2: Ai, Martinha, mas vai pedido aqui, Martinha. Mas daqui a pouquinho a gente roda. Deixa eu ver aqui a Laurete. Convida todos para a festa do agricultor para amanhã, o dia todo. E hoje também, mas o Laurete.
0: Aonde?
2: Aonde, Laurete? Ô, Laurete, onde é que fica essa festa que nós quer ir, Laurete? A festa do agricultor, Martinha. Muito bem. Bom dia.
0: Eu escutei qualquer coisa pela televisão também, a festa aqui na região. Mas é aqui no Sombrio?
2: Gaivota tem festa do peixe, eu acho. Se eu não estou enganado, esse final de semana. Bom dia, é a Juracida Raizeira. Gostaria de pedir uma música para vocês da rádio, para todos que estão na escuta, para minha família. Obrigado, estou na escuta. A música pode ser a próxima. Então tá, dona Juraci, beleza pura. E o Divanildo, daqui a pouco nós coloca o seu áudio aqui, Divanildo. 10:11, Martinhago. Daqui um pouquinho.
0: Davi mandou algum recadinho pra nós, ainda não?
2: Mandou, tem aqui o Davi, mas no próximo bloco.
0: Depois então. Tá.
2: Próximo bloco, Martinhago. Agora tem música, o que que tem aqui? A saudade é uma estrada longa.
0: Ah, pensei que era aquela. A saudade vai. Mas vai. Saudade vem.
2: Vem também. 10:11, falei? Bom dia.

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1: E lá na sala de aula, a professora estava falando com os alunos a respeito de quantidade, quantas laranjas, quanto isso, quanto aquele outro. E aí falou para o menino quanto que uma galinha poderia colocar de ovos por dia. Aí o menino ficou pensando e não sabia. Você não sabe quantos ovos uma galinha põe por dia? A galinha põe só um ovo por dia. Ela não põe ovos. Ela põe só um ovo por dia. Aí ela tá. No outro dia, a cachorrinha do Joãozinho tinha ganhado uns cachorrinhos. E aí ele chegou lá na escola e perguntou pra professora: ô professora, a minha cachorrinha ganhou filhotinhos. Adivinha quantas tetas tem a minha cachorrinha? Oh. Aí a professora: ah, não sei, porque depende do cachorro, porque isso, aquele outro. É, mas quantas tetas tem? Ah, eu não sei, Joãozinho, viu? Ontem a senhora pegou eu pelos ovos, hoje eu peguei a senhora pelas tetas. A teta do cachorro, né?
2: Meu Deus do céu. Que Joãozinho, mas...
1: Fala em Joãozinho.
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1: Fala em Joãozinho, Joãozinho. Lá e desenhou no quadro um Bilal bem grandão.
2: Ah, Jesus.
1: E escreveu embaixo: esse aí é o Bilal do Joãozinho.
2: Ué.
1: Aí a professora chegou na sala de aula, olhou aquilo lá e mandou o Joãozinho apagar o quadro. E depois da aula, ela disse pro Joãozinho: Joãozinho, você fica aí de castigo. E o Joãozinho ficou. No outro dia, o Joãozinho escreveu no quadro: a propaganda é a alma do negócio.
2: Entendi, né?
1: Entendesse?
2: Não deu certo com a professora.
1: Captasse a mensagem.
2: Captei. Maravilha. Então tá, Martinha, vamos em frente.
1: Nós temos o Mercado Moniari lá.
2: Nós temos.
1: Como é que é o Pedro?
2: Cadê o Pedro? Vamos ligar pro Pedro.
1: Pedro já tá por aí.
2: Mas enquanto você liga pro Pedro,
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1: Ok, não deu certo aqui nosso amigo Pedro, tchê.
0: Então, enquanto isso, eu vou dizendo que...
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1: Ok, Martinhago.
0: Agora são 10:40, 10:40, e o tempo passa depressinha, né, amigão?
1: Beleza, vamos trazendo música?
0: Vamos botar música na conversa?
1: Vamos, sim, senhor.
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1: Muito bem, Martinhago, muito bem, isso aí, vamos em frente aqui com música chegando aqui, Martinhago. Deixa eu ver quem é que o pessoal pedindo aqui, pediu aqui, rapaz. Ah, o Adão Poli tá aqui, o Adão Poli. Fala, Adão Poli, diga aí, índio velho.
2: Bom dia, dois cheiro velho, aqui é o Adão Poli do Arroio do Silva Popular Bigode.
1: Fala, Bigode.
2: Manda aí pra eu ouvir nessa manhã de sábado, que eu já tomei solitário. Perigosa e linda, pra oferecer pra minha esposa, Maria de Lourdes, que tá passeando lá em Viamão, no Rio Grande do Sul, em casa da família dela. E que Deus abençoe esses dois locutores, bagual demais da conta. Um abraço, seu amigo Bigode.
1: Obrigado. Ô, Martinhago, eu esqueci a música que ele pediu ali, qual foi?
0: O quê?
1: A música que o Adão pediu?
0: Eu tô entrando pra pessoa.
1: Tá. Agora, ô Martinhago, tu não tá na hora de te aposentar, Marvado?
0: Ah.
1: Não, cara, porque o negócio é o seguinte, o Divanildo já me disse aqui, Joelito, vamos aposentar esse índio velho aí, já tá com quase 200.
3: Bom dia, Irineu Martinhago e Joelito, sei lá como é que é.
1: Sei lá.
3: É complicado. Aqui, Divanildo, Balneário Gaivota.
1: Fala, Divanildo.
3: Escutando a rádio, ouvindo as babuzeiras aí do Irineu, contando as piadas dele, tudo piada velha, tem que ser piada nova.
1: Mas como, Martinhago?
3: É, o que tu acha, Joelito?
1: Não, acho legal.
3: Ele já tá se aposentado, diz que ele tá com 140 anos, já é verdade? Mas em todos os casos, ficamos assim.
1: Em cada bola.
3: Pra todos os ouvintes, pra vocês aí da rádio, vocês são as pessoas muito... muito queridas, que proporcionam pra gente muita, como é que dizer assim, alegria. Então, um abraço a todos vocês e qualquer coisa, estamos aí aguardando a visita dos amigos aqui do Balneário, tá bom? E me põe aí no sorteio do rádio se quiser, se não, faz de menos.
1: Não, ele disse que é meio velho, mas que gosta de ti ainda, Martinhago. Fica tranquilo. Esse Divanildo é o da cachaça, eu acho que ele bebeu uma hoje.
0: Já bebeu umas duas.
1: Não, e eu tenho um recado pra ele, a cachaça acabou, Divanildo, como é que é? Me falaram que tu ia ser o meu parceiro da canha. Ai, ai, sempre ia manter o galãozinho lá cheio, né, Martinhago? Como é que é isso? Bom dia, Fran Amboni, São Luís Sombrio, peço música do Volney Gomes para meu filho Pedro Antônio, meus pais Tião e Nice, e para vocês aí. Bom final de semana, me coloca no sorteio do rádio. O que que tu acha, Martinhago? Vamos colocar no sorteio, né?
0: Eu vi que hoje quase tu não falou na ex internet.
1: É que cada vez que eu falo, tu me olha.
0: Então não. Eu tô te lembrando ainda.
1: Ô Martinhago, não, a ex é o seguinte, ela tá, a gente tem o sorteio do rádio aqui, além do sorteio no Sabadão, tem na Bailanta do Catiça, eu vi uma foto do Lagarreta aqui entregando um rádio também, sorteio durante a semana aqui na Mampituba, tem sorteio durante a semana lá na Integração, esse rádio é um sucesso.

0: É, só falta agora esse povo de Sombrio e da Gaivota começar a ligar pra Hexa pra pedir internet, Martinho.
1: Xuxexu.
0: Qual é o telefone da Hexa, Martinho?
1: Xuxexu.
0: 0800-050-8080. O Jace disse, ó, vou botar lá, quero ver. Eu te falei, né, do Catiça. O Catiça tá apavorado, o celular chega a se tremer todo. De tanta internet que tá indo nesse celular do Catiça, rapaz. Deixa eu ver. Arro... Rosária, fala Rosária. Rosária?
2: Ah, sim. Bom dia, Martinhago e esse outro ali.
0: Esse
2: me
0: outro...
2: faz rir já desde
0: o
2: manhã.
0: Joelle.
2: Oh, bota uma música bem boa aí do Porca Velha pra toda a turma da terceira idade. Tá? Que eu participo aqui no turno.
3: Manda lá pro Givanildo também.
2: Envelhecer a viver, todos meus amigos. E pra vocês aí na rádio, que um bom domingo amanhã, que vença o melhor. E bota, me bota no sorteio do radinho, tá? Daí se eu ganhar, quero ligar bem alto ali em cima de um poste. Todo mundo escutar a rádio.
0: É bom, é bem bom.
2: Tá bom,
0: volumão.
2: É, Rosária? Bom dia.
0: Tem um volumão. Bom dia, Rosária. Obrigado aí. Martinho, bom dia, amigos. Roda aí, Vaneira de Respeito. Bom dia, bom final de semana. Sou de Nova Veneza, Donizete. Bom dia, meus amigos. É o Funcho de Torres. Praia Paraíso, é o Funcho.
3: Funcho.
0: Roda aí, secretária, secretária de obra para os guris da Construfaz. Me coloca no sorteio do radinho. Grande Jefferson. Bom dia, me chamo Anderson Lohan, sou gaúcho de São Borja e estou escutando a programação da rádio. Sou um conhecedor de emissoras de telecomunicações e percebo que a Mampituba está entre as melhores rádios na atualidade, em todos os aspectos, na audiência. Olha só, que legal, Anderson. Obrigado aí, meu irmão. Obrigado aí pela companhia de sempre e pelas palavras, né, Martinho?
3: Então.
0: Tem uns que tem...
3: Dá com dois pés?
0: Não, tem 99 que fala tudo bem, né? É lá, de vez em quando, tem um que não gosta muito, né, Martinho?
3: Tem
0: um. Mas quem? Sim, nem Deus agradou a tanto, né, Martinho?
3: Coisa mais difícil, mano. Como é difícil agradar a Flamengo e corintianos.
0: É. Nada a ver, cara. Que Flamengo e corintiano, Flamengo e Vasco, Flamengo e Fluminense.
3: É, então São Paulo
0: e Palmeiras, São Paulo e Corinthians, Grêmio e Inter.
3: É.
0: Não tem jeito, né?
3: Gregos e troianos, então?
0: Criciúma e qual é o maior rival do Criciúma?
3: Qual é o maior rival do Criciúma?
0: Na tua opinião?
3: O rival é o Joinville.
0: Eu acho que é o Avaí.
3: É Chapecoense?
0: Avaí. Vamos ouvir aí, ó. Tchê, guri, amor de baile, 10h47.

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1: O clima pode ser um dos protagonistas da disputa pelo terceiro lugar do Mundial hoje. A previsão do tempo indica um calor intenso e risco de temporais com raios durante o horário da partida. A FIFA segue um protocolo rigoroso de segurança. Se uma descarga elétrica for registrada em um raio de até 16 quilômetros do estádio, o árbitro é obrigado a interromper o jogo imediatamente. A partir daí começa uma contagem de 30 minutos. A partida só pode ser retomada se não houver nenhuma nova descarga elétrica nesse período. Caso um raio seja detectado, a contagem recomeça. Isso é uma questão que pode influenciar na partida de hoje. Eu sou Melina Calduro, de Nova York, para o Acaerte em Campo.
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1: O cidadão tava com algum problema de hemorroides, tava sofrendo um pouco. Foi no médico, consultou no médico, tava tudo certinho, então. Aí voltou pra casa, feliz da vida, cantando, assobiando, feliz da vida. Ah, mulher, que maravilha, que maravilha.

0: foi na hemorroida? Foi lá?
1: Não, nunca tive esse problema.
2: Voltou feliz da vida, chegou, chamou a mulher. Olha, fui lá.
1: Maravilhoso.
2: Maravilhoso. E agora eu vou te ensinar pra ti como é que se faz o. Tem que fazer ali o procedimento. Então tu vem aqui que eu vou te ensinar pra ti como é que é, pra te fazer pra mim.
1: Fazer pra mim.
2: Aí diz a mulher, não, tudo bem, então, vamos lá. Aí foi no quarto, que ela fechou a porta, o cara tirou a roupa, né? Pra ele fazer a massagem direitinho, como é que ele tinha, médico tinha ensinado. Aí ele pegou e disse pra mulher, abre um pouquinho as pernas aí atrás de mim. Aí, ele pelado, né? Aí ela abriu assim as pernas um pouquinho, aí ela disse assim, agora bota a mão direita no meu ombro direito. Aí ela botou. Aí ele falou assim, agora tu pega e bota a mão esquerda no meu ombro esquerdo. E aí botou. Aí diz ele assim, agora pode fazer a massagem. Aí a dela disse, mas como? Ele pensou, é mesmo. Ô diabo.
1: Ai, Jesus.
2: Como é que o médico fez a massagem?
1: Acho que deu zebra, Martinhago.
3: É. 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
1: Martinhago, estão ligando aqui, cara. Não sei se eu atendo, não sei se eu não atendo. O que, que tu acha? Atendo ou não atendo, Martinhago?
2: Não sei se tem.
1: Vamos atender pra ver quem é? Alô, quem fala?
4: Bom dia, meus amigos. Alô, mais um fim de mais repleto de ofertas.
1: Ô, Pedrão, eu sacaneei o Irineu aqui, claro que eu vi que era você, é, né? Mas, ô, Pedro, mas aqui no teu negócio aqui tá férias? O que que é isso? Você tá de férias e tá trabalhando, Pedrão?
4: Não, a gente tá de férias, mas a gente não pode deixar os nossos ouvintes sem
1: oferta, né? Sem oferta, sem claro, oferta. Claro.
4: A gente tem que comunicar, tem que falar que os nossos ouvintes aí já estão acostumados, né? Eles já estão acostumados com essa voz bonita, caprichada aí, na Pituba, todo sábado, né? Então não dá pra ficar sem, né?
2: Se
4: não,
2: então, se o garoto não tem... propaganda do Moniari. É,
1: se não tem essa voz, faz uma farta, né, Martinho?
4: Ô, barbaridade, rapaz. Mas vamos lá então, meus amigos. 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
1: Até a semana que vem. Um grande abraço. Valeu, boa semana. Agora são 11h15, 11h15. Bom dia para você, minha amiga, que está aí ligadinha com a gente desde as 7 horas da manhã. Um grande abraço com o Padre Ellison, né? Depois esteve com a gente.
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2: Ô, Martiago, a Laurete convidou aqui, né, pra festa do agricultor amanhã.
1: Ah.
2: O dia todo e hoje também.
1: Aonde? Ela
2: botou agora, Dom Pedro de Alcântara.
1: Isso é Rio Grande.
2: No Rio Grande do Sul, aqui em Torres, eu acho que é, aqui próximo a Torres.
1: Ah.
2: É, Dom Pedro de Alcântara é próximo a Torres, né? Se não faz parte do município de Torres, não sei. Mas enfim. Bom dia, meus amigos, é o Funcho. Ah, ele já pediu aqui, né? O Jefferson, famoso Funcho, velho. Ó, os Buenachos, eu não sei se é uma banda, um grupo, mas tá aqui, ó. Buenas amigos, passando pra lembrar que amanhã, dia 19 de julho, completamos 46 anos de existência. Obrigado por fazer parte da nossa história. Grande abraço, valeu, os Buenacho, velho.
1: Buenacho.
2: Os Buenacho.
1: É um grupo musical, tu não conhece?
2: Deixa eu ver aqui se a gente... Buenachos.
1: É, ver se...
2: vamos ver se a gente tem aqui, já vamos tacar ali. Ah, mas não é pouco, tchê.
1: É?
2: Tem Buenacho pra mais demento. Vamos colocar essa aqui, ó. Vamos começar com ela, as andorinhas. Depois nós vamos ver se o que que dá, né?
1: É.
2: Andorinha.
1: Eu acho que será que é as
2: Buenacho. E essas Buenacho aqui, deixa eu ver, ó. Nosso amigo Antenor tá aqui ouvindo. Inverno com cara de verão, gurizada medonha. Manda aí pra nós, pra todos os ouvintes, Cordiona de Alma Viva com Porca Véia. Deixa com nós. Exa Internet, gostaria de participar do sorteio do rádio. Música Cigana Feiticeira, Martinhago, Joelito, Márcio Luiz Cardoso. Ele está no meu Instagram. Você vê voz, vocês dão um rádio para ele levar junto. Sair, senão eu fico sem o meu. Ah, sortear um pra ele pra dar um rádio pra ele.
1: Ele tá carregando.
2: Vamos ter que falar com esse pessoal da Ex pra dar um rádio pra esse rapaz, pra parar de pegar o rádio da mulher. A Dona Ivone, que ganhou o rádio aqui, Martinhago. Vamos ver o Márcio aqui. Fala, tio Márcio.

0: Opa!
1: Bom dia, Joelito e Marteago.
0: Bom dia.
1: Queria pedir uma música e oferecer para todos os meus amigos.
0: Ah, tá aqui, é ele, ó.
1: Lindomar, a Neuza, o Osni e a Leia, a Dona Lourdes, com a terceira idade, a minha irmã Malvina. E queria pedir João Luiz Correia, Fandango Soledade. E queria concorrer o Radinho Rex na internet. E eu tô no Instagram da minha esposa Ivone. Tá bom?
0: Tá bom.
2: Tá bom demais.
1: Malteago, Joelito.
0: Ah.
1: Olha o meu áudio aí. Que eu mandei o áudio faz tempo já.
0: Já acabou de rodar, Marcio velho. É, ele mandou, rapaz. Não era 10 horas ainda, mas é muito, né, Martiago? E a Laurete disse assim, Martiago, ó, Dom Pedro de Alcântara é município sim, Joelito.
2: De Porto lá do Rio Grande do Sul.
0: 11:21, Martiago, tá aí, ó. Os Boinachos.

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2: Aí o cara tava encostado na parede da casa, pegando assim o solzinho que tava batendo na reversa, solzinho de inverno. Aí chegou um cara, começou a olhar ali e tal, e ele tinha chegado a cavalo e deixou o cavalo. Aí perguntou pro cara: e daí? Mas que terra bonita é essa? Sim, senhor. Essa terra aqui é a sua? É, sim, senhor. Tá, mas não vejo nada plantado aqui. É que não dá. Tá, mas não dá o quê? Não dá. Tá, se plantar feijão, não dá nessa terra aqui? Feijão, não dá. Tá, mas e milho? Não dá. Tá, mas e arroz? Arroz, não dá. Quer dizer que aqui não dá nada? Se plantar aqui não dá nada? Ah, não. Se plantar, dá. Ficou vadio, né?
3: Não, era vadio por metro quadrado, é.
2: É mais ou menos quase igual aquele toco inteiro pra frente.
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2: O cara era tão vadio.
3: É.
2: E aí um dia o cara não sabia fazer nada na vida, nada. Aí o cara resolveu se juntar. Vamos enterrar esse cara vivo aí, que, né? Por lá, assim, nós vamos te enterrar vivo porque desse jeito não dá, tu não faz nada. Aí botaram o cara numa padiola lá e tava levando o cara pra enterrar. Aí disse: não, vamos dar um saco de arroz pra ele. Aí ele perguntou, aí pro general: vamos dar um saco de arroz pra ti, tá? Pra ti começar a tua vida. Tá, mas esse arroz é pilado ou não? Não, não é pilado, não. Ah, então eu toco inteiro pra frente.
3: Tu tá é louco. Martinhago.
2: Vambora.
3: 11:43.
2: Vamos radinho primeiro?
3: Não, vamos primeiro terminar os recadinhos aqui, ó. Do Antenor já foi, né? Do Márcio já foi. E o Davi, fala, Davi.
5: Manda uma música aí pra mim, o Davi, a gente.

0: vizinhos aqui. Os quatro Galderi, se for possível mandar até o meio-dia, se for possível, tá? Pra Jessi, que eu amo ela. Valeu, tá? Valeu.
1: Pra Jessi, que eu amo ela. É Jessi que ele falou?
2: Ah.
1: Não, peraí, não vamos fazer, não vamos causar briga ali.
3: Sorteio do radinho.
1: Oh, peraí, peraí, é outro.
3: Opa,
1: aqui.
3: Bom dia, bom dia.
2: Bom dia.
3: Aqui é o Osni, popular Gavião.
1: É outro.
3: Gavião. Sombrio e Renoade. Bota uma música aí. Porta Véia. Eu quero entrar no sorteio do radinho aí. Coloca aí meu nome aí.
1: Ok, mas vamos ver aqui pra nós não causar um separamento aqui do Davi. Vamos ver quem é a mulher que ele mandou ali. Quem?
0: A Jessi, que eu amo ela.
1: A Jessi. Tava certo, Martinho. Tava certo, Martinho. Martinho, vamos pro sorteio, Martinho.
2: Vamos lá então, vamos mexer.
1: Então
2: vamos
1: me diga, o número de 1 a 298.
2: Dá o número 179.
1: Olha. Deixa eu ver aqui, Martiano. Tem o 9 no final do telefone.
2: Então.
1: Quem será que tá nos ouvindo que tem o telefone com final 9?
2: E a dezena agora? Quando fala da dezena?
1: Deixa eu ver
2: a
1: aqui.
2: Dezena.
1: Pra mim não errar. É 7.
2: 7.
1: 79.
2: Então já é 79.
1: 8.
2: Já é 879.
1: 5.
2: 5.879. Tá bom.
1: 58,79.
2: É a segunda
1: parte. Quem fatura aqui é a Serafina de Campo d'Água. Serafina, você tá me ouvindo? Você acaba de faturar um rádio, Serafina!
2: Levou o rádio!
1: Levou o rádio! Ô, Glória! Deixa eu ver aqui, Martinha. Ela merece. Ó. Ganhou! Vou botar umas palmas aqui, né?
2: Então.
1: Tem que botar umas palmas
2: as
1: aqui.
2: Palmas. Né?
1: Não, as palminhas. Ei! Serafina, ó, seguinte, sábado que vem vamos estar aqui esperando você com o radinho na mão, tá bom? Quem ganhou sábado passado, Martiago? Deixa eu ver se eu tenho anotado. Eu não tenho anotado agora, mas eu tenho anotado lá no meu celular, então depois tem que ver o pessoal que tá ganhando, pode vir aqui durante a semana, de repente pegou, mas a gente faz questão de pegar no sábado, né, Martiago?
2: Pra bater uma foto, né?
1: E depois, eu acho que no início do mês agora, já vai estar pronta a loja da Hexa aqui em Sombrio, aí o pessoal pode pegar o rádio na loja da Hexa, né?
2: Então.
1: O que que você acha, Martiago?
2: Interessante.
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2: E ela deu o rádio, a Hexa.
1: Não,
2: ela deu o rádio.
1: Ô, Martiago, tá? Me conta, tá na hora de ir embora?
2: Tá, vamos, hora, 11:38, bem certinho na hora.
1: Ó, chegou a dona Janaína aqui, rapaz de Deus, a dona Jana, minha amiga, mulher do meu amigo Luciano, o Luciano. Bom dia, Joelito, manda um abraço aí pro teu amigo Luciano, que está só antenado na rádio, escutando. Bom final de semana pra todos, quem fala aqui é uma das tuas clientes mais antigas da Hexa Internet. E eu não saio por nada do mundo, porque é a melhor internet que eu já botei. Não, mentira, isso aqui ela não botou. Mas podia botar, né, Jana? Um abraço pra você, pro Luciano. Obrigado aí, né? Se é cliente da Hexa, tá feliz, Martinhago.
2: Então, já que não veio a Hexa de um jeito, vem, vai, você leva do outro, né?
1: Como é que é?
2: Já que não veio o Hexa de um jeito,
1: vai. Ah, já que não veio o Hexa pro Brasil, a gente bota a Hexa na casa de todo mundo.
2: Joelito, estamos indo embora, né?
1: Você tá.
2: Um grande abraço para esse povo maravilhoso.
1: A Tissa nem chegou.
2: Um grande abraço para esse povo maravilhoso. E sábado que vem, se Deus permitir, com certeza adquirir, né? Estaremos de volta aqui.
1: Uhum.
2: Uma boa semana para todo mundo. Vamos torcer pelo Criciúma logo mais à tarde, às 4 horas, né? Para ele continuar na cabeça de chá da Série B.
1: Série B.
2: É? Um abração pro amigo, tudo de bom e até lá.
1: Tá, tu falou o palpite é Espanha, o teu palpite?
2: Meu palpite é Espanha.
1: Ô, Martinhago, sábado passado eu já falei isso, agora de novo, cara.
2: Que é?
1: Eu tava torcendo pra Inglaterra, perdemos. Eu tava torcendo, não, ali Espanha, foi a Espanha quem que jogou ali?
2: A Espanha e Argentina?
1: Não, não, a Espanha e Argentina vai ser o final.
2: Ah, sim.
1: Foi Inglaterra. Ah, Inglaterra e Espanha, tá certo.
2: Inglaterra e Espanha.
1: E a Argentina jogou com quem? Ah, com a França, lógico.

0: jurídico. Eu tava torcendo pra França e tava torcendo pra Inglaterra. Mas agora eu sou espanhol. 1-0 tá bom, Martinho.
1: Ganhando é bom demais, mas
0: golzinho
1: é dois...
0: daquele gurizão lá, gurizinho com 19 anos, é, Martinho.
1: 2-1 vai ser.
0: 2-1? É. Tá bom, Martinho. Se der 2-1, tu ganha um rádio.
1: Tá bom, então.
0: Um abraço.
1: Um abraço, tudo de bom e até a semana que vem.
0: Tu tá indo embora de carro, né?
1: Não, vou a pé.
0: Não, sério mesmo. Eu passei ali, só pra deixar claro pra você, eu passei ali. Você viu o estado que tá o seu pneu ali do carro?
1: Vi.
0: Tá no estado de Santa Catarina. Isso. Então vai com Deus, meu filho.
1: É. E tu viste que ele tá no chão?
0: Ai, Martinho.
1: E tu viste que ele tá no chão, o pneu?
0: Não tem como a gente fazer piada pro Martinho, não tem, hein?
1: Não tem? Viste que ele tá no chão, o pneu?
0: É, tá no chãozinho. Valeu, Martinho, um abraço. Deixa o fone aí, Martinho. Ô, Martinho, tá com fone no ouvido ainda? Volta! Gente, é isso, né? Mais uma vez, finalizamos aqui. Quero mandar um abraço pro Vini e pro Joey. Pro Joey e pro Vini, pra minha gatona, a dona Lê, que estão lá no Arroio do Silva. A Lê até pediu um pouquinho antes, mas eu não tava no ar, né? Mas tá aí, Lê, um beijo pra você, pro Vini e pro Joey. O Joey é o meu filhotão. Certo, gente, e é isso, né? Vamos finalizando aqui o nosso programa. Mais uma vez, um abraço pro Lu e também pra Jana, casal bacana aí de Araranguá, Lagoão. Deixa eu ver. E então tá, gente, é isso, né? A gente promete voltar no sábado que vem, tá? Deixa eu ver, alguém me deu um toque aqui no meu celular, sabe lá se não é pra pedir uma moda, né? É? Deixa eu ver aqui, não é. Dessa vez não, né? Meu amigo Henrique. Henrique, como é que você tá? Vai ter uma pizzaiada aí, Henrique. Meu amigo Henrique Zago, lá no Balneário Arroio do Silva, também tá acompanhando, né, Zagão? Um abraço pra você. Show de bola. Gente, é isso. A sequência vem o Catiça, Bailanta do Catiça, e eu prometo voltar juntamente com o Padre Ellison, sábado que vem a partir das 7, depois a partir das 8 com o nosso amigo Ereneu Martinhago. Um abraço a todos e até sábado que vem. Alá, puxa-te! É essa que vem aí pra finalizar. 18 pro meio-dia. Bom dia! Bom dia, bom dia.

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4: A presença do presidente dos Estados Unidos, Donald Trump, reforçou o esquema de segurança na reta final do Mundial. Na sexta-feira, a passagem da comitiva presidencial chegando a Nova York provocou bloqueios em ruas e reforço no policiamento. Eu acompanhei a chegada dele por aqui e gerou muito transtorno para moradores e turistas. No domingo, Trump confirmou presença na grande decisão que será disputada no MetLife Stadium, em Nova Jersey. Ele chegou aqui em Nova York na sexta-feira, participou de um evento oficial da FIFA e também, durante a final, deve acompanhar o jogo ao lado de autoridades e do presidente da entidade, Gianni Infantino. A expectativa é de um esquema de segurança ainda mais rigoroso dentro e no entorno do estádio. Eu sou Melina Calduro, de Nova York, para o Acaerte em Campo.
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0: não entendi o que ele falou.
1: Oh, meu Deus, desse jeito não. Vai passar aí, coisa ruim.
2: Ai, que vontade de tirar a roupa e mandar tudo pro espaço.
3: Isso vai dar problema.
4: Ai, ai, ai.

0: Alô, amigos, estamos começando aqui pela sua 99,5, a sua FM Nativa. Mais uma bailanta do Catiça, vamos juntos em nome da alegria até às 16 horas, levando o melhor da música gaúcha, o melhor do tradicionalismo, dando sequência no sabadão da 99, a festa gaúcha no seu rádio. E já começou às 8 da manhã com eles que estiveram por aqui, Joelito Gomes e Irineu Matinhago. Com a certeza e alegria de poder contar com a sua companhia, aqui estamos nós. Portanto, em diada do extremo sul catarinense, litoral norte do Rio Grande do Sul, internautas de todo o planeta, o nosso extensivo e carinhoso abraço a todos vocês.
1: Comadre, olha, como ele é...
0: Claro.
1: Nossa, é mesmo?
0: Sim, mamãe já dizia. Aqui estamos nós, de cabelinho penteadinho, cheirosinho, queridinho, ajeitadinho, bonitinho, nem tanto, né? Mas nós estamos aqui com o único, exclusivo objetivo, transmitir alegria a todos os nossos queridos e amados ouvintes. Que maravilha que possamos nós nos contagiar com coisas boas, energias positivas e fazer desta tarde a tarde mais alegre do rádio brasileiro. Que maravilha!

Até porque o sol tá brilhando e o calor tá um pouco fora do normal pra época, né? Mas que gostoso essa tarde, esse início de tarde, né? Neste sabadão lindo, maravilhoso, 28 graus agora aqui no extremo sul catarinense. Aqui nos estúdios da 99,5. E a Bailanta do Catiça no seu rádio até as 4. Que maravilha! A partir de agora, vai deixando o seu recadinho. É claro que nós te atendemos com muito prazer, com muito carinho. Não estamos liberando aqui o 3533-2000. É, mas você pode mandar o teu recadinho através do WhatsApp 48-3533-2000. Que nós teremos um prazer imenso em atendê-lo, viu? Lembrando também que no final do programa de hoje estaremos sorteando mais um lindo radinho. É, um presente aqui da Extra Internet, juntamente com a Bailanta do Catiça, presenteando você pelo carinho da sua audiência, da sua companhia de todos os finais de semana. Que maravilha, que coisa boa. Agora meio-dia, 9 minutinhos. E a Bailanta do Catiça no seu rádio a partir de agora.

Querido Deus maravilhoso e eterno Pai, aqui estamos nós mais uma vez, nos colocamos em tua presença simplesmente para te adorar e te bendizer. Muito obrigado por este lindo, maravilhoso dia, por esta linda e abençoada oportunidade que o Senhor nos proporciona de poder estar aqui mais uma vez e através deste microfone poder transmitir alegria a todos os nossos ouvintes, aonde estiver um radinho ligado, aonde chegar a nossa voz, que possa também chegar alegria, mesmo que ela seja momentânea, mas que o Senhor possa conceder a todos uma tarde abençoada, que possamos nós, através da sua permissão, transmitir somente coisas boas para alegrar o coração de cada um. Esse é o nosso pedido, porque esse também é o nosso único objetivo. Em nome do teu filho amado Jesus, assim te agradecemos.

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0: Meu amigo Valdir do Passo de Torres gosta muito desta canção, deste louvor. E creio que esteja na sintonia, meu nobre.
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0: Mensagens já chegando por aqui. Mensagens já chegando por aqui. Vai mandando a sua, viu? Para abrir o programa de hoje, chegando ele, Romário Gaúcho, para matear com Deus. Aí está.
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está Romário Gaúcho para marchar com Deus aqui na 99,5, a Bailanta do Catiça no seu rádio. Que maravilha, vai deixando o seu recadinho, vai mandando aqui o seu recadinho, porque nós te atendemos com muito prazer, com muito carinho, viu?

0: 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Vamos lá, mensagens que chegaram por aqui. Meu amigo Flávio Figueira, dizendo o seguinte: bom dia, meu amigo Catiça, sou o Flávio do Balneário Rincão. É, e o meu palpite pro jogo de amanhã entre Argentina e Espanha? 3 pra Argentina, somente 1 pra Espanha. Somos Messi e mais nada. Então tá certo, é isso aí, querido. É. Cada um com o seu palpite, né? Eu torço pro Messi, mas não pra Argentina, viu? Mas por quê? Como assim? Claro, torço para que o Messi seja ali escolhido o melhor do Mundial, que acho que é merecido, né? Torço para que ele conquiste aí a bola de ouro. Mas eu torço para a Espanha que ela seja campeã. Essa é a minha opinião. E este é o meu palpite também, que a Espanha levanta o caneco. Mas que é fácil? Não é. Vamos lá, quem mais aqui deixando seu recadinho? Vamos lá. Ah, sim, meu amigo vindo da Praia Paraíso. Diga, meu nobre. Fala, querido.
1: Boa tarde, Catirce. Toca aí Castração a Pialo para todos que estão na escuta. Nação Colorada também, vocês da rádio. Pra minha esposa Guerra, pra galera da Praia Paraíso.
0: Sim. Tá certo, meu nobre. Quem mais aqui também deixando o seu recadinho? Vamos lá.
2: Muito bom dia. Ainda é bom dia pra nós, né?
0: Isso.
2: Catiça.
0: Claro.
2: Mamituba. Programaço aí, né? Animado. Saldo velho, animado.
0: Tá certo. Calor.
2: Tá na audiência aqui, Adão Lima, tá do Caravaggio, tá?
0: Isso, meu amigo.
2: Aqui, cunhado Sebastião Oliveira. Estamos aqui na escuta, tá? Pra nós é uma música bem Caldeira aí, né?
0: Tá certo.
2: Bem campeira.
0: Isso.
2: Da tua escolha, tá?
0: Tá certo, querido.
2: Vamos na audiência aí, amigo. Um abraço, tá?
0: Maravilha. Grande abraço, querido. Muito obrigado pelo carinho de todos vocês aí em Caravaggio, Nova Veneza. Olha, eu selecionei uma aqui, espero que caia no agrado, no gosto dos amigos aí, né? Campeiro e cantador com o grupo Manotaço. Tá certo, meu nobre? Quem mais aqui deixando seu recadinho também? Vamos lá. Bom dia, Catiça. Roda pra nós aí com os Monarcas a música Essência Galponeira, Antônio Oliveira de Cidreira, Rio Grande do Sul. Alô, meu amigo Antônio Oliveira, da querida Cidreira, lá no Rio Grande do Sul. Forte abraço, obrigado pelo carinho da sintonia. Que maravilha, 12:19, abrindo o programa de hoje, Castração a Pialo, saudoso crioulo dos Pampas. Aí está.

Tomar um remédio que eu tomo controlado, eu ando muito estressado, muito nervoso, e vou tomar e você relaxar, tá? Pessoa que eu não conheço, eu não vou mandar mais áudio. Chega.

0: entrevistando a minha esposa.
1: O que é que você ainda não fez que você gostaria de fazer com seu marido?
2: Enterrar ele vivo.
1: Misericórdia, creme spike.

0: mas esse calorzinho não é de nada, homem do céu. Aqui na nossa região, aqui pro lado do oeste, Santa Catarina, aqui, perto de Chapecó, o cara perdeu 3 hectares de pipoca, estourou tudo no sabuco.
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0: Muito bem, agora são 12 horas, ou seja, meio-dia, mais 36 minutinhos. E a Bailanta do Catiça no seu rádio até as 4, ou seja, até as 16 horas. O melhor da música gaúcha, o melhor do tradicionalismo. Vai mandando seu recadinho por aqui, viu? 48-3533-2000, que é o nosso WhatsApp. Não te acanha, tá bom? Fica à vontade, porque sorteamos um lindo radinho pra você no final desta tarde de hoje, no final do programa, melhor dizendo, viu? Estaremos sorteando um lindo radinho pra você. 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Mais ou menos por aí, né? Que maravilha! 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Calma, o que é? Ah, sim, entendi. Então tá certo. Meu amigo Valdir do Passo, ligadinho, pediu uma do Gaúcho da Fronteira. É. Se eu encontrar aquela, tu vai ver o que é bom pra tosse, viu? Tá certo, meu nobre? Obrigado pelo carinho da companhia. É, rapaz, muita gente boa chegando por aqui. A dona Elô mandou um áudio aqui no meu celuleco. Eu não ouvi fora do ar, mas vou ouvir agora. Ou melhor, vamos ouvir agora, né, dona Elô? Deixa eu ver quanto tempo eu tenho. Não, é muito, não. Dá pra nós ouvir a dona Elô? Dá sim. Fala, dona Elô.
1: E Catiça, tudo bem?
0: Tudo certo.
1: Zé Ralph, né?
0: Sim.
1: Estou aqui com o Zé. E quero oferecer uma música aí. Na verdade, eu não sei escolher uma música dessas, mas tu escolhe uma, tá?
0: Uh-huh.
1: Eu quero oferecer pro Zé, né? E
0: sim.
1: Pra Luana, pro Jean, que é os meus queridos. E pra ti também, pra tua prenda.
0: Uh-huh.
1: E pra minha irmã Nadir, que tá aqui comigo. Pra Ana, pro Gilmar, né? Pro Gilmar tá de aniversário, né?
0: Uhum.
1: E vai ter a festa logo, tu vai vir, né? A gente vai se ver, né? Depois de tanto tempo.
0: Uhum.
1: E lá pra mim é pra família Bauer, lá do São João do Sul, né? Família boa pra caramba, tá?
0: Uhum.
1: Tá bom? O Zé diz que tem melhor lá na cadeia, mas não tem nada, né?
0: Ah,
1: na cadeia não, são bom, né? Tá, beijo.
0: Ah, que barbaridade. E o Zé sempre se infiltrando, né, Zé? Rapaz, por que que tu não te acomoda, hein? Olha a lampana, Zé, te cuida, homem. Então tá certo. É, meu amigo Vilmar e a Ana, sua esposa. É, não sei se é hoje a data do seu aniversário, Vilmar e a Ana. Eu só sei dizer que a festa vai ser graúda.

0: hoje à noite, né? Lá em Vista Alegre, Praia Grande, e se Deus permitir, nós queremos estar lá. Lambuzar os beiços numa costela macanuda, até mesmo porque não temos bigode, né? Quem não tem bigode lambuza os beiços, né? É, meu amigo Zé Rafa vai estar lá também, né? Eu acho que o Lequinho é o assador, né? Deus o livre. Coisa boa demais. Um abraço, gente boa. Obrigado pelo carinho de todos vocês aí, meu amigo Vilmar, a Ana e todos aí. Um abração muito carinhoso, especial pra vocês aí, viu? Quem mais aqui deixou o seu recadinho? Vamos lá.
1: Amigos e ouvintes da Rádio Mampituba.
0: Sim.
1: Toca pra nós aí lembranças com Porca Véia.
0: Ah, sim.
1: Pra minha namorada Terezinha e pra neta Elis. Um abraço, abençoado dia.
0: Então tá certo. Perfeito, então. Deixa eu me ver aqui se eu coloquei esta mensagem no ar aqui. Eu acredito que sim, mas eu não tô lembrado. E pra não ficar devendo, vamos lá.
2: Boa tarde, Catiça. Tudo bom?
0: Tudo certo.
2: Aqui é a Marilda, da Sangafunda.
0: Ah, sim, Marilda.
2: Queria pedir a música Tô Bebendo Demais.
0: Bebe? Fazer o quê?
2: Ah, oferecer pro meu esposo Antônio.
0: Aham.
2: Pra mim também, que tava dando aniversário ontem.
0: Ah, sim.
2: E ser mais espanhol.
0: Aham.
2: O Jorge Espanhol lá da Figueirinha.
0: Sim.
2: E pra todos que estão na escuta, especialmente aí pra ti aí na rádio, tá bom?
0: Então tá certo.
2: Um abraço.
0: Valeu, querida. Muito obrigado pelo carinho. Forte abraço, esteve de aniversário ontem. Que maravilha, que Deus abençoe, viu? E que essa data possa se repetir ainda por muitos e muitos anos. Quem mais aqui deixou o seu recadinho?
3: Oi, Catiça, boa tarde.
0: Boa tarde.
3: Tudo bem?
0: Tudo certo.
3: Eu queria participar do radinho da Edson.
0: Ah, do sorteio. Sim. Do
3: sorteio.
0: Aham.
3: Uhum. Bota meu nome ali, tá?
0: Claro.
3: E eu queria também pedir uma música.
0: Mil anos.
3: Mil anos pra te amar.
0: É muito, eu
3: só
0: acho.
3: Só não sei, não lembro qual é o cantor.
0: É, eu sei quem.
3: É Serafina do Campo d'Água, esqueci de colocar.
0: Serafina. Mil anos pra amar o teu guaiá, que eu acho que é muito. Então vai devagar, dá uma diminuída nisso aí. E é muito sacrifício. Mil anos pra te amar com os mateadores. Daqui a pouquinho, viu? Que maravilha. Quem mais aqui deixou o seu recadinho? Aqui. Vai dar certo ou deu certo? Tá certo, meu amigo Funcho, Catiça, velho, tô indo buscar meu radinho, me passa aí a localização, faz um favor, tá certo, meu nobre? Tá tudo certo, já te achou aqui, né? Tô te esperando aqui, viu? Tá certo, meu amigão? Vamos lá. 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Viu? Então tá certo. Agora, 12:45. 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

0: 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Que maravilha! Muitas mensagens chegando por aqui, mas vamos de música e voltamos na sequência. O baile da marvada da Tia Marica. Que tu acha, meu amigo? Meu amigo Valdir, vai te agradar dessa aí, não? Que tu acha? Deus o livre.
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2: Boa tarde, Catiza. 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

0: 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Calma, o quê? Vai ficar quietinho. 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Que maravilha. Deixa eu me ver aqui, quem mais está comigo aqui? Seu Adão, gente boa, da melhor qualidade, hein, seu Adão? Quer ouvir o que, seu Adão? Conta pra nós aí.
1: Boa tarde, Catista.
0: Buenas.
1: O Adão aqui de Vila Conceição.
0: Sim, seu Adão.
1: Bota aí pra mim, Nego Bônus se mistura.
0: Ah.
1: Quero oferecer pra ti, o vinho.
0: Sim.
1: E tu para, rapaz, de lambiscar. Tu gosta de lambiscar aí nos aniversários dos outros, né? Tu achas bom?
0: É.
1: Barbaridade, rapaz. O homem gosta de lambiscar, que nem dormir. Aí, seu... tá bom, rapaz. Tudo de bom pra ti. Um abração.
0: Então tá bom, seu Adão. Grande abraço, querido. Obrigado pelo carinho, seu Adão. É Vila São Cristóvão, né, seu Adão? Um abraço forte, querido. Muito bem, quem mais aqui, meu amigo? Deixou seu recadinho por aqui, vamos ouvi-lo?
2: Ô, Catista, boa tarde, Catista, tudo bem?
0: Tudo bem. Catista,
2: bota uma música aí pra nós, é o Rogério aqui de Sombrio, Parque das Avenidas.
0: Sim.
2: Bota pra mim, pra minha esposa Lena, o Baile da Mariquinha.
0: Ah, o
2: Baile. Por favor.
3: Que fizemos 11 anos de casada.
2: Agora vai 11 anos de casada esse mês, né?
0: Aham.
2: É, aí bota aí pra nós o Baile da Mariquinha, a gente tá com saudade de arrastar o pé, mas não dá tempo. Falou, Catice.
0: Tá bom, querido.
2: Um abração, tudo de bom. Bom final de semana, bom programa pra ti. Assim. Tá. Sim. Maravilhoso.
0: Tá bom, querido.
2: É alegria.
0: Obrigado.
2: Da tarde, do sábado à tarde pra nós.
0: Que maravilha.
2: Falou, um abração. Bota nós no sorteio também.
0: Claro.
2: Ganha um rádio, como dizer. Falou.
3: É 3-2.
0: 3-2.
2: E o placar de. Placar de amanhã da Argentina. Argentina 4-2. E a Lenta tá dizendo que é 3-2. Então vou junto com ela. Bota aí pra nós 3-2.
0: Então tá certo, perfeito. Que maravilha. Olha, nós não estamos sorteando aqui um radinho pra quem acertar o resultado. Não é essa a nossa enquete, viu? Não, na verdade, não temos enquete nenhuma. Nós temos presenteando você a Extra Internet e a Bailanta do Catiça, né? Pra você que nos honra com a sua companhia, tá certo? O resultado. É do jogo de amanhã entre Espanha e Argentina, não me importa. Perfeito? Mas vamos lá, quem mais aqui deixou o seu recadinho?
4: Boa tarde, Catiça.
0: Buenas.
4: Tudo bem, guri?
0: Tudo certo.
4: Estamos aí novamente participando do programa. Eu pedi uma música aí. É a Cabritinha, Teodoro Sampaio, conhecida pra minha esposa Sônia.
0: Uh-huh.
4: E meus irmãos lá de Aranaguá. Beleza?

0: maravilhosa aí, audiência, melhor do sul do estado, hein, né, guri?
1: Tá certo.
0: Estamos aqui comendo aquela costela e tomando aquele vinho.
1: Tá certo, coisa boa.
0: Beleza, guri?
1: Tá certo,
0: um abraço aí, Catiça.
1: Grande abraço. Valeu, querido, grande abraço, obrigado pelo carinho. Só lembrando os amigos aqui que aqui nós só rodamos música gaúcha, tá certo? Música sertaneja nem temos aqui, tá certo? Então não temos a cabritinha. Nós tinha cabritinha até um tempo atrás, mas a marvada escapou e nunca mais achamos. E sumiu com corda e tudo, né? Inclusive falaram uma vez que a vaca foi pro brejo, mas aqui foi a cabrita, viu? Aqui dizendo o seguinte, boa tarde, meu amigo Catiça, estamos de férias em Campo Belos, Goiás. Ó, que maravilha. É, Aurora de Tocantins. É Goiás, Aurora de Tocantins, é o nome do lugar, será? É, mas não deixo de escutar o seu programa e peço para tocar aí qualquer música gaúcha. É, moramos em Taquara, Rio Grande do Sul. Forte abraço, o Jair Luiz Williams e Jane Reis Williams. Então tá certo, gente boa. Grande abraço, obrigado pelo carinho de vocês aí, viu? Tá certo? Quem mais aqui? Vamos lá.
2: Boa tarde, meu amigo Catiça.
1: Buenas.
2: Bota o meu nome aí no sorteio do radinho.
1: Deixa
2: o Gilmar que dá Sanga da Areia, Santa Rosa do Sul, Mato Verde dos Santos.
1: Isso.
2: E bota um aí pra nós. Bota o Caçador de Marajá pra nós ver como é que fica.
1: Ah.
2: Abraço.
1: Então tá certo. Éramos felizes e não sabia.
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1: Muito bem, vamos lá. O meu amigão, gente boa, o Ari Oswaldo Osório de Tubarão deixou seu recadinho por aqui. Cadê o homem? Ele mandou alguma coisa aqui, mas não sei por que não abre aqui as tuas figurinhas aqui, meu nobre. Tá certo, querido? Mas depois eu dou uma bisoiada com carinho aqui, ver se eu consigo visualizar aqui. Tá certo? O Adão Poli deixou seu recadinho também. Fala, meu amigo Adão.
0: Boa tarde, Chiro Velho. Adão Poli do Rui do Silvio Popular de Olha.
1: Sim.
0: Manda aí pra eu ouvir nesta tarde de sábado.
1: Uhum.
0: Aqui no Arroio do Silva solitário. E eu quero ouvir Perigosa e Linda pra minha esposa que tá lá em Uruguaiana, na divisa da Argentina. E um abraço pra esse bagulho demais da conta.
1: Então tá certo, meu amigo Adão Poli. Perigosa e Linda. Realmente as lindas são perigosas, né? Eles não dão tiro nos pés da gente, dão tiro no coração, na ideia pra gente, né? Uhum. Nos olhos pra gente. Tem um amigo meu que tá cego faz tempo, né? Que ele não levou tiro nos olhos, levou nos pés, levou no coração, levou nos olhos, levou em tudo. Tá com as cuecas no prego já, o marvado, né? Não posso dizer o nome dele pra não criar problema, mas foi. Falando nisso, eu quero mandar um abraço muito especial pro meu amigo Zé Louco, na cidade de Morrinhos do Sul. Deve estar ligadinho comigo, né, Zé? Grande abraço, querido. Obrigado pelo carinho. Saudade do amigo, viu? Agora são 13 horas, mais 14 minutinhos. Vamos de música. Ah, antes, porém, deixa eu lembrar mais uma vez aqui que hoje tem bailão, hoje tem arrasta-pé no Salão de Eventos, Recanto das Taquaras, todos convidados então. Duas grandes atrações: Novo Balanço e Isaac Diego. É, pra animar é o Fandango de Logo Mais, viu? Às 19 horas começa o barulho lá, tá certo? E elas, até as 19 horas, tem passe livre. Elas até as 19 horas não pagam. Salão de Eventos, Recanto das Taquaras. Estrada Geral, Vila São Cristóvão, em Santa Rosa do Sul. Mais informações através do 9958-2545. Com ele, meu amigo tio Sérgio Velho. Então tá certo, mil anos pra te amar. Alguém nos pediu, e aí está com eles, os mateadores.
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1: Valeira, véia!

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0: Pois então, rapaz, olha só o tamanho do estrago, né? Meu amigo Cláudio, lá em Boston, tá ligadinho comigo, Cláudio? Rapaz de Deus, eu vou lançar uma hoje aqui no programa, viu? Vai especial pra ti essa aí, Cláudio, né? Tu tem uma dessa aí, eu acho, né? Vamos ver o que que fala o Chiro Velho aqui. Deixa eu me ver.
1: Qual que vai ser essa, Padre?
2: Vou cantar uma música da minha autoria da moto, Foropopó.
1: E quem vai fazer o barulho da moto?
2: Quem vai fazer o barulho da moto é a minha mulher aqui do lado.
0: Deus, Deus.

0: pra me dirigir é bem melhor. Bora, popó. Popó, popó, popó aqui pelo asfalto para nós não pegar pó.
1: Essa moto é das boas, né? Tá bem regulada.
0: Essa moto é o moto bis ou é 380, acho?
1: Ah, agora fiquei em dúvida.
0: Ué, como é que é os nomes das motos, né? 380, tem a bis.
1: E a lambreta, tem a... Como é que é? Tem mais outra.
0: Ah, tem a tal da lambreta aí, tu precisa.
2: Tem a Garelli também, né?
0: Eu levei uma gatinha na garupa da CG. Se agarrou em mim e começou a me espremer. Dizia, ai, ai, ai, que bom, tu afirma no guidão que eu vou agarrar em você. Pará, papá. Papá, papá, gatinha, se agarra em mim pra me dirigir, é bem melhor. Pará, papá. Papá, papá, vamos aqui pelo asfalto para nós não pegar pó.
2: Deus do livre. Com a viseira levantada. Claro, no asfalto não tem pó.
0: Eu fui no pedro de Chapecó. Eu levei uma gatinha na garupa da popó. Dessa loirinha eu fiquei com muito dó. Se agarrava em mim.

0: gostosa, pegar pão.
1: Ei, Ana Maria, lá em Floripa. Andamos muito, né?
0: Olha essa foto. Tá indo pro asfalto, casamento?
2: Uai, tá indo pro asfalto, né?
0: Vai, mas tá indo pro asfalto, casamento?
2: Agora pegou o caçamento, velho.
0: Pegou o caçamento.
2: Ah.
0: Ih, mas vai se encher de pago, foi vendendo o moço estado.
1: Mas que barbaridade, que coisa de louco. Barbaridade. O que tu achou dessa, meu amigo Cláudio? Minha amiga Ana Maria, lá em Floripa, ligadinha na Bailanta do Catiça. Que coisa boa! Um beijão! Tudo de bom, obrigada pelo carinho. Já deu um mergulho aí nas águas cristalinas de Floripa, ô Ana Maria? Tá juntamente com a dona Terezinha, né? Ouvindo a Bailanta do Catiça pelo aplicativo, que maravilha. Ai, ai, e a popó, poró popó. Que coisa de louco. Vamos nós por aqui. Agora são 3:40, o tempo voa. 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Mais ou menos por aí. 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

0: também o 99116-6766 ou ainda pelo e-mail, você confere @hotmail.com. Meu amigo Cristiano, a Catrine, toda a sua equipe, o seu Edenir, todo mundo ligadinho com a gente, o nosso abraço, o nosso carinho. Mais ou menos por aí, né? Deixa eu me ver quem mais aqui deixou o seu recadinho. Vamos lá. Boa tarde, meu amigo Catiça, manda uma do Baitaca, fogão a lenha. Tá certo, meu amigo Neri? É, meu amigo Neri Leandro Deus, é isso? Um abraço, querido. Não colocou de onde, né? Mas tá valendo. É, boa tarde, meu amigo Catiça, é a Juraci da Raizeira. Gostaria de pedir uma música aí pra você, da rádio, né? Claro, né? E também a todos os que estão na escuta. E também pra minha família. Obrigada, estou na escuta. A música pode ser a próxima. Então tá certo, tem muita coisa boa chegando por aqui, viu? Não esqueça. Deixa eu me ver quem mais aqui deixou o seu recadinho. Boa tarde. Peraí. Não tinha mudado aqui. Agora sim, agora deu certo. Vamos lá.
1: Boa tarde, Gatissa.
0: Buenas.
1: Miguel Vieira de Balneário Arroio do Silva.
0: Opa.
1: Pedindo aí uma música pra ti, Casa de Praia. Pra agradecer pra toda essa galera aí que tá escutando esse programa aí. Esse programa maravilhoso aí que não escuto direto de segunda a sábado. Domingo não, não tá aí, né? Acho não. Que não. Segunda a sábado eu me escutando aqui. Deus abençoe aí, tudo de bom.
0: Todos nós, né? Então tá certo, querido. Forte abraço, obrigado pelo carinho. Vai mandando o teu áudio aqui, a tua mensagem, o teu recadinho. Vai deixando por aqui, te atendemos com muito prazer, com muito carinho, tá bom? 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Quero mandar um abraço muito especial pro meu amigo Chiquinho, na cidade de Sapucaia do Sul. Está ligadinho comigo, né, Chiquinho? Grande abraço, querido. Obrigado pelo carinho da companhia. Que maravilha! Vamos que vamos! Chegando gente boa por aqui! Vamos lá! Hoje nós tomamos um chazinho de funcho. Hoje nós tomamos um chazinho de funcho. Adeus, dor de barriga, né, tia? Uhum. O funcho, eu nem conversei com ele ainda, mas imagino que seja, né? Pela foto do perfil ali que eu vi outro dia, né? O funcho, pra quem não sabe, né? Ele é casado com a filha da dona Carqueja. É, sobrinho da cana cidreira, né? Que coisa de louco. Daqui a pouquinho vamos bater um papo com o funcho por aqui, né? Então tá certo. 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Muito bem, vamos lá. Muita coisa boa chegando por aqui. Vamos lá. Vamos lá. Quem aqui deixou seu recadinho? Meu amigo Márcio. Diga, meu amigo Márcio.
2: Fala, Catiça.
0: Buenas.
2: Nós estamos aqui na Festa do Peixe em Balneário Gaivota.
0: Opa!
2: Moramos aqui na Vila dos Pescadores.
0: Tá certo.
2: Nós estamos sem luz desde sexta-feira de tarde.
0: Que barbaridade.
2: E aqui a festa tá bombando com gerador.
0: Aham.
2: E aqui nós estamos sem luz.

0: Ah,
1: Celeste, que aí não dá um posicionamento.
0: Pois
1: e
0: é.
1: Os pescadores estão tudo aqui com a luz apagada, sem
2: barbaridade.
1: Mas estamos aqui ouvindo o Catiça aí. Um abraço.
2: Tá certo.
0: Valeu, meu nobre. Grande abraço, querido. Obrigado pelo carinho da sintonia. Alô, Celeste, vai lá resolver o problema da gurizada lá, viu? Festa do peixe em Balneário Gaivota. E sem luz aí fica difícil, fica complicado, né? Então tá certo, meu amigo Cristiano da Seconfer, tá ligadinho comigo. Opa, meu amigo Cristiano, beijando teu coração, menino. Obrigado pelo carinho, viu? É, meu amigo Chiquinho também, ligadinho lá em Sapucaia do Sul, mandando as figurinhas por aqui, né? Então tá certo, e Ana Maria disse que deu boas gargalhadas com a gente aqui, né? Ô, Ana Maria, obrigado pelo carinho, viu? Muito bem, vamos lá. 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Muito bem. 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Agora são 3:49, bailando no Catiça no seu rádio. 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Muito bem! Vamos de música, voltamos na sequência. Quem chega pra cantar? Ele, Gaúcho da Fronteira.

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Muito bem, agora são 14h, ou seja, 14h mais 9 minutinhos, a Bailanta do Catiça seguindo por aqui, meu amigo Toninho da Farofa, está nos ligando aqui, meu nobre. Grande abraço, meu amigo Toninho da Farofa. Não estamos colocando ligações no ar, tá certo, querido? Manda o teu recadinho aqui, tá? Manda o teu recadinho através do nosso WhatsApp, que nós te atendemos com muito prazer, com muito carinho. Tá certo, meu nobre? Muito bem, vamos lá. 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Muito bem, vamos lá. É nóis. Deixa eu me ver por aqui, quem mais está comigo, né? 3533-2000. Não estamos liberando, mas manda o seu recadinho no nosso WhatsApp 48 3533-2000, que nós te atendemos com muito prazer, com muito carinho. Tá certo?

0: Muito bem, vamos lá. 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Muito bem, vamos lá. 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Muito bem, meu amigo Toninho das Farofa, nosso abraço, nosso carinho querido, obrigado pelo carinho da companhia, meu amigo Alemão da Cachaça, também deixando o seu recadinho por aqui. Antes, porém, deixa eu ver aqui o que diz o nosso amigo, vamos lá?
1: Tarde, Catiça.
0: Buenas.
1: Derli. Catiça.
0: Opa.
1: Um abraço, um bom programa, todo sábado a gente escuta, né? Às vezes tá mais a campo, daí não tem como escutar, mas estando no rádio, no galpão, no carro, a gente tá sempre te acompanhando.
0: Tá certo.
1: Ô, Catiça, se for possível, uma música dos Bertus, qualquer uma, fica a teu critério. Também campeira deles, só tem campeira, né? Um abraço para todo mundo que te escuta, para todos os teus ouvintes, assíduos e coisas, tá? Um bom fim de semana e bastante saúde, Deus nos nossos corações, tá bom? Um abraço, Catiço, um baita de um abraço desse cara que te admira e gosta bastante do teu programa, tá? E vamos se lembrar do Morrinho jogando uma bolinha, né? Tá bom? Até mais!
0: Meu amigo Derli, da cidade de Três Cachoeiras, nos dando a honra, a companhia da sua audiência. Forte abraço, meu nobre. Obrigado pelo carinho. Deixa eu me ver aqui, meu amigo Alemão da Cachaça, deixou o seu recadinho. Hein? Tem alguma coisa em casa ou não tem nada aí, che? Hein, meu amigo Alemão da Cachaça, cuidado. Com a senhorinha de 90 e lá vai, hã? Que tu acha, che?
2: Olá, boa tarde, meu amigo Catiça.
0: Buenas.
2: Boa tarde, os ouvintes da Mombituba. Que olha a mão da cachaça.
0: Sim.
2: Hoje estamos aqui em Passos de Torre, na nossa casa de praia.
0: Uhum.
2: Tá só eu, amorzinho.
0: Opa.
2: A minha sogrinha.
0: Ah,
2: a
0: sogra tá junto.
2: Meu sogrinho não tá.
0: Uhum.
2: Meu sogrinho vinha toda a vida pra cá. E hoje ele não se encontra aqui.
0: Uhum.
2: Deusinho chamou ele.
0: Isso.
2: Tá lá com Deusinho, meu sogrinho.
0: Certo.
2: Só nos deixou a saudade aí pra nós.
0: Uhum.
2: Então, quero mandar um abraço a todos os ouvintes, meus amigos. Mandar um abraço pro meu irmão lá em Três Cachoeiras, o Antônio Carlos.
0: Uhum.
2: Mas conhecido como Maneca.
0: Sim.
2: Tá na escuta lá.
0: Tá certo.
2: Um abraço a todos os amigos e amigas e todos os clientes consumidores dos vinhos de Motor.
0: Tá certo. Esse é

0: 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Que maravilha! Deixa eu me ver aqui, meu amigo gaúcho de Dom Pedrito. Eita, gente boa! Fala, meu nobre!
1: Boa tarde, Caquista. Como é que tá, louco, velho?
2: Oh,
1: tranquilo?
2: Tamo bem.
1: Eu aqui amadreando esse programa, velho, aí, Piuro. Um locutor de fundamento, tchê.
2: É bom.
1: Mas o Caquista. E aqui a festa tá questão bom. Do Funcho ali, ele é primo terceiro da Guanchuma.
2: Ah, primo terceiro da Guanchuma.
1: Bota aí com o imortal. Timbre de galo.
2: Timbre de galo.
1: Um abraço. Bom programa aí, bom pra semana.
2: Tá certo, querido.
1: E temos uma Adriana, sim. Programa velho de fundamento aí, tio.
2: Então tá certo. Valeu, querido. Forte abraço. É, o Funcho é casado com a filha da dona Carqueja, né? É. Tio do Cidró. O Funcho, velho, tá. Tá desouvido, aberto aqui, ouvindo nós aqui. Olha aqui. O. Balanceava o mocotó. O Valdo Betinho. Rapaz, mandando aqui. Foto dos balões aí em Balneário da Gaivota. Ah, ele diz o seguinte: boa tarde, Catiça. É o Valdouri. De Balneário Gaivota. Só que funciona sem energia. Só o que funciona sem energia são esses balões. Ah, tá certo, né? É, isso aí é a prova de fogo, né, chefe? Tá certo? Um abraço, meu nobre. Obrigado pelo carinho, viu? Deixa eu me ver quem mais aqui deixou o seu recadinho. Boa tarde, Catiça. Quero pedir a música pra mim e também pra minha família, que estamos na escuta, indo pra Penha, em Beto Carreiro, curtindo a Mampituba FM, a Bailanta do Catiça. Cristiano, a próxima música. Obrigado, tá certo, meu nobre. Um forte abraço, querido. Obrigado pelo carinho. Tudo de bom aí. E boa viagem, viu? Não. Mestre Sala, né? Gritava, bateu. Não descuide aí do trânsito, viu, querido? É, porque é perigoso, né? Tira a mão daí, vai. Ué? Se distrai com a mão ou não deve aí, rapaz. Tá certo, meu querido? Grande abraço, obrigado pelo carinho. Vamos que vamos. Então tá certo, meus amigos, irmãos da boleia. 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Vamos de música, voltamos na sequência. Ernesto Nunes chegando pra cantar aí a grande casa de praia, Deus o livre. Aí está.
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bem, agora são 14h, ou seja, 14h, mais 40 minutinhos e a Mailanta do Catiça no seu rádio, em nome de Catarina Pisos e Azulejos, o seu distribuidor Piso Forte do sul de Santa Catarina, ao norte do Rio Grande do Sul. 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

0: 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Então tá certo, olha, muitas mensagens chegando por aqui, né? E você vai mandando a sua. Nós vamos te atender com muito prazer, com muito carinho, viu? Então tá certo, ok? Mais aqui, deixou o seu recadinho, deixou me ver aqui, né? Vamos lá? Sim. Entendeu? Ah, mas que bom que você entendeu, né? Então tá certo, deixa eu me ver aqui, vamos lá. Boa tarde, meu amigo, um abraço, é a Loura Ferrari da Forquilinha, me coloca aí no sorteio, tá certo, minha amiga, grande abraço, obrigada pelo carinho, bom final de semana. Deixa eu me ver quem mais tá concorrendo, viu? Quem mais deixou aqui o seu recadinho, vamos lá.
1: Ô, Catiça, boa tarde, meu querido. Opa. Gilson aqui de Costão, Rio do Sul. Final de semana, hein?
0: Opa.
1: Abençoado na escuta do amigo.
0: Maravilha. Sim.
1: Gostaria de ouvir hoje a música do Walter Moraes, Uma Tarde de Céu Azul.
0: Opa.
1: Bem? Grande abraço, bom programa aí.
0: Então tá certo, meu nobre. Já rodei essa música, mas eu rodo uma outra muito especial aí, tá? Tá certo, meu querido, grande abraço. Quem mais aqui, meu amigo Toninho da Sorofa, deixando o seu recadinho.
2: Boa tarde, 3533-2000, tá?
0: Opa.
2: Fone da alegria. Boa tarde, meu amigo Gatiça.
0: Buenas.
2: Tudo bem, tudo tranquilo?
0: Tudo certo, querido.
2: Que bom, Gatiça. Gatiça, roda pra nós aí a música Desassossego.
0: Ah, sim.
2: Essa é especial aí pra minha esposa. E a gente tá aqui na casa da praia dando uma geralzinha aqui, né? Abrir um pouco a casa e coisa, enfim. Tamo aqui ligadinho no teu programa aí e quero mandar também aí pra tua esposa, né?
0: Tá certo.
2: Pra vocês aí, todos da rádio, tua esposa do Sidney, do Caio, enfim, pra toda essa rapaziada, gente, buenas demais aí. Também mandar pro Chico Guedes, o Emílio Bosa, a dona Amy, o Ricardo Carminati, que tá ligadinho no teu programa, com certeza. Rosinho Martinago. Então tá ótimo. Valeu, Catiça.
0: Tá certo, querido.
2: Deus abençoe aí com um excelente final de semana.
0: Valeu, meu nobre. Grande Toninho da Sorofa.
2: Nosso amigo, né? O Alemão da Cachaça.
0: Isso.
2: Não posso esquecer desse cara aí.
0: Tá certo.
2: Ele, a esposa dele aí, gente finíssima, por demais da
0: que conta. Maravilha.
2: Ok? Abração aí, Alemão da Cachaça. Valeu.
0: Então tá certo, querido. Grande abraço, meu amigo. Meu amigo Toninho da Sorofa, grande abraço, querido, obrigado pelo carinho da sintonia. Deixa eu ver quem mais aqui deixou o seu recadinho também, meu amigo Zeca. Fala, meu amigo Zeca. Meu amigo Zeca das Batatas, vamos lá, Zeca.
3: Boa tarde, meu amigo Catiça. Zeca Batata chegando da lida.
0: Opa.
3: Tu roda aí, tudo é o Zé, mas especialmente lá pro meu amigo Zé Raup, lá da Zona Nova, Praia Grande, Fernandão, seu Zezinho Borges, lá do Morro dos Borges, o Elcio e a Toninha do restaurante Mampituba, também o meu amigo Pingo, do Recanto das Bonélias, lugar especial de primeira, o guri é gente boa por demais.
0: Tá certo, meu nobre, tudo é o Zé com Zé Moraes, daqui a pouquinho já estou dando por aqui, viu, meu nobre? Forte abraço, querido, obrigado pelo carinho da sintonia, meu amigo Zeca Batata. Quem mais aqui deixou seu recadinho? Vamos lá, nos dizendo o seguinte por aqui. Boa tarde, meu amigo Catiça, Marcos Antônio de Lages, sempre que estou por aqui, não perco o seu programa e eu gostaria de ouvir uma música aí. Vestido de Seda, Vestido de Seda, né? Não, Crina de Seda, né? Bairro Crina de Seda. Tá certo, meu nobre? Vamos ver se nós encontramos essa música por aqui. Se nós encontrarmos, é claro que rodamos com muito prazer, com muito carinho pro amigo, viu? Boa tarde, meu amigo Catiça. Meu amigo, queria música. A Nega descobriu. Claro que descobriu. E deu pano pra manga, viu? Tá certo? A Nega descobriu. Daqui a pouquinho vamos ver o que a Nega descobriu. Deixa eu me ver aqui, quem mais aqui, vamos lá.
4: Boa tarde, Catiça, eu sou de Balneário Arroio do Silva, cara, mas eu sou do Alegrete, mas eu sou de Uruguaiana também, nasci em Uruguaiana, mas me criei em Alegrete. E bota um canto alegretense, cara, pra todos.

0: tempos aí que vocês aí, pra ti também, Vivente.
1: Opa, então tá bueno. Canto alegretense, daqui a pouquinho, viu?
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1: Muito bem, vamos lá. Deus o livre. Agora 2:46, bailando do Catiço no seu rádio. 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Muito bem, vamos lá. Vamos de música, voltamos na sequência. 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Aí...

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4: Muito bem, vamos nós por aqui. Agora são 15 horas, 6 minutinhos agora. E a Bailanta do Catiça no seu rádio. 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

0: 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Deixa eu me ver quem mais deixou seu recadinho por aqui. Muita gente boa chegando. Boa tarde, deixa eu me ver aqui, não, agora sim. Vamos ouvir aqui minha amiga Elionita. Diga, minha nobre amiga.
1: Boa tarde, Catiça.
0: Boa tarde.
1: É a Elionita, que nem uma beleza.
0: Aham.
1: Tá tudo bem?
0: Tudo certo.
1: Catiça, qual é aquela música? O fogão a gás, fogão a lenha.
0: Aham.
1: Um corta lenha, outro bota gás.
0: Aham.
1: O meu pica todo dia.
0: É, tem certeza?
1: Os outros não sei.
0: Aham.
1: Para todos que estão ligados,
0: não sei,
1: que gostam, né, dessa música.
0: Uhum.
1: Um abraço, obrigado, um ótimo
0: bom
1: final de semana.
0: Se cuida. É, muito gás e muita lenha. Além de esculhambar o fogão, né? Pode causar incêndio aí, viu? Tá bom, minha amiga Leonita? Hã? Será que é todo dia mesmo? Será que não enferrujou aí? Hã? Acho que não, né? Meu amigo Aristeu, diga lá, meu nobre.
2: O Aristeu, olha, você dá fogueirinha aqui, ó.
0: Sim.
2: O Silvio Roda, né, pra nós, um baile da Negatora aí.
0: Baile da Negatora.
2: Entendi, muito obrigado aí, tá bom?
0: Então tá bom.
2: Parabéns pelo programa aí.
0: Valeu, valeu, querido. Valeu, muito obrigado.

0: bem, vamos lá, quem mais aqui? Quem que disse aqui? O nosso amigo, vamos lá. Diga, meu nobre.
1: Ô, Catista, boa tarde.
0: Buenas.
1: Já que tocou a música aquela com o Gilson lá, do Morrinhos lá, o Gilson, o cientista aí, o Butantan pediu, já tinha tocado.
0: Sim.
1: Toca pra ele aquela música, aquela grita, mulher velha grita, aquela. Ele gosta, ele é o cientista do Butantan.
0: Ai, que barbaridade. Tá certo, meu nobre. Vamos ver se eu encontro aqui com os serranos, né? Deixa eu ver quem mais aqui. Ô, oh, meu amigo João, buenas, Catiça, estamos aqui nos Estados Unidos, em um camp fazendo um churrasco, e manda aí um abraço, é o Guilherme, Maurício, o Rafael e o Wagner, e as esposas, é claro, né, não fala nelas pra te ver, toca aí uma música aí do Gaúcho da Fronteira, forte abraço, a churrasqueira tá bonita aí mesmo, e a galera, contar o negócio, tô animado mesmo, né? Um abraço, querido, obrigado pelo carinho de vocês aí, viu? Quem mais aqui? Boa tarde, meu amigo Catiça. Gente boa. Toca aí pra nós a música Não... Não te anseia com o grupo Carqueja, para todos os ouvintes neste sábado abençoado. Um abraço, é a Adriana aqui de Araranguá. Tá certo, minha amiga Adriana. Um beijo no teu coração, menina. Obrigado pelo carinho. Meu amigo Catiça, manda um abraço aí pro meu amigo, o Toninho das Farofas. Claro, tá dado o recadinho, meu amigo alemão da cachaça. Retribuindo ao Toninho Farofa. Tá certo, gente boa? Grande abraço. Obrigado pelo carinho de todos aí.
2: Boa tarde, Catiça.
0: Boa
2: tudo
0: tarde.
2: Bem?
0: Tudo
2: aqui certo. A Ailda da Costa Nunes.
0: Uhum.
2: Gostaria de pedir uma música, A Flor do Meu Jardim.
0: Flor do Meu Jardim.
2: E gostaria de participar do sorteio do Radinho.
0: Perfeito. Então tá bom, dona Ailda. Um abraço, querida. Obrigado pelo carinho.

0: Muito bem, meu amigo Antenor, dando um oi aqui, Antenor. Um abraço forte, Xê. Obrigado pelo carinho. O que que disse a Elionita aqui? Ah, Elionita, é verdade, é? Então tá bom, querida. Grande abraço. Obrigado pelo carinho, tá? É. Então tá pegando fogo do fogão a lenha, né? Aham. Uhum. Imagina, né? Deus o livre. Não precisa abandonar nada, né? Nem botar álcool. Deus o livre.
1: Catiça, boa tarde, Catiça. É o Barba da Contempla, Catiça.
0: Ô, meu nobre.
1: De Unei Lavino Fernandes, da Uri Sandinha.
0: Sim.
1: O Velhusco.
0: Aham.
1: Uhum. Ô, Catiça, por acaso tu consegue rodar pra mim aquela música, a história dos passarinhos com o Gildo de Freitas? Cara, com o Gildo de Freitas, cara. Eu adoro aquela música. Mas com o legítimo.
2: Meu amigo Catiça, um abraço Catiça. Aí pro meu amigo, o Toninho da
1: Daí,
2: claro.
1: Manda pra todo mundo que gosta
0: do passarinho. Então tá certo, meu amigo Barba da Contempla, um abraço forte, querido. Não temos aqui com o Gildo de Freitas, mas temos com os mateadores, tá? Se for com os mateadores, eu consigo rodar pra você. Tá certo, meu nobre? Quem mais
3: tarde,
0: aqui?
3: Tarde, Catiça. Catiça é a Terezinha Machado, da Oi? Palmeira.
0: Terezinha.
3: Catiça, bota uma musiquinha aí pra nós escutar.
0: Uhum.
3: Nesse dia bonito hoje, calor.
0: Aham.
3: Uhum. É, pode ser a Valsa das Flores, tá se bom. Tiver. Vou e quero participar dizendo. Do sorteio do radinho,
0: Perfeito,
3: né?
0: Perfeito, claro.
3: Tá bom, Catiça?
0: Tá certo.
3: Tchau.
0: Tá participando. Um abraço, querida. Obrigado pelo carinho. É, não pode frouxar o garrão. 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Agora são 15 horas, 16 minutinhos. Chegando ele pra cantar. É, meu amigo Mano Lima. Baio Crina de seda. É? Baio Crina de seda. Olha só o tamanho do estrago. Canta, Mano Lima. Não relincha, rapaz.

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0: Ô pai, deposita minha pensão?
1: Hoje eu não posso, filho. Hoje é quinta-feira, amanhã é sexta. Meu pai tem que atorar o pau essa semana aí. Fale pra mãe que vá te dando leite com bolacha aí pra você. 99.5
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8: Ai, que delícia.
9: Que barbaridade. Rapaz de Deus. Já cheirando o finalzinho de programa, hein? Já cheirando. Finalzinho de programa, do programa chegando, né, Tchê? Mas temos muita coisa por aqui ainda. Antes, porém, quero mais uma vez convidar a todos pro grande baile que acontece logo mais a partir das 19 horas no Salão de Eventos Recanto das Taquaras, com duas grandes atrações. Novo Balanço e Isaac Diego fazendo a festa a partir das 19 horas. Lembrando que elas até as 19 horas não pagam, elas até as 19 horas têm passe livre. Salão de Eventos Recanto das Taquaras, Estrada Geral, Vila São Cristóvão, em Santa Rosa do Sul. Mais informações através do 9958-2545. Com ele, tio Sérgio, velho, gente boa. É mais ou menos por aí, né, tio? Tá certo, ó. 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
1: Porque não há.
0: Muito bem, mensagens que chegam por aqui. Deixa eu me ver aqui o que me diz a minha amiga Elis, a filha da Ana e do Vilmar Harp. Ele disse que vamos fazer uma festa graúda logo mais, né? Deus ali. Tô sem comer desde ontem, né? Fala, minha amiga Elis.
2: Oi, Catiça.
0: Oi.
2: Tudo bem?
0: Tudo.
2: Aqui é Elis Soss, filha da Ana e do Vilmar.
0: Então, diga, menina.
2: Queria pedir uma música pra eles, que o pai estava de aniversário ontem, a mãe vai estar dia 23, mas eles estão comemorando hoje.
0: Uhum.
2: E eu já tô aqui na casa deles pra produzir eles.
0: Ah, viu?
2: Pra estar bonitãos pra mais tarde. E estamos esperando tu aqui também.
0: Ah, mas eu vou.
2: Fazer a festa com a gente.
0: Então.
2: E também mandar um beijão pro meu marido Érico.
0: Ah, é.
2: Que ficou lá no Sombrio.
0: É.
2: Daqui a pouco ele tá aqui com a gente também. Abraço.
0: Ei, Érico. Ei, não demora, Érico. Ei, Vilmar. É hoje que nós frouxamos uns dois furos da cinta, né? Chegamos mais fino. Chegamos mais fino do que outro de carreira, né? Mais fino que a subiu de papudo. E saímos mais pançudinho do que lambari de sanga, né? Deus do céu. O que tu acha? É hoje ou, Vilmar, que tu tá de aniversário? Então vamos cantar os parabéns pra ti, viu? Escuta aí, Vilmar. E pra Ana, né? Que é no próximo dia 23, Ana. Aí os parabéns pra vocês aí. Só escuta coisa mais linda.

0: Gente, tem tantas mensagens aqui, eu confesso que eu não sei se eu vou dar conta de tudo, viu? Ah, Pai de Deus, muitas mensagens. Vamos lá, bem rapidinho.
1: Oh, se tem um radinho, um sorteio, então. Eu também, tá? Mas tá. Roda com eles, tá? A música pode rodar com eles. Daí roda, tu bota um sorteio também, tá?
0: Tá.
1: Quem sabe eu ganho um radinho?
0: Claro.
1: Pode botar no baraco.
0: Tá bom, querido. Valeu, abraço. Aqui, quem mais aqui? Vamos lá, bem rapidinho.
2: Boa tarde, Catiça.
0: Buenas.
2: Toca pra nós aí, vai estar com a Frutas da Mata.
0: Frutas.
2: Um abraço, tudo de bom. Toca pra todos os ouvintes, certo? Um abraço.
0: Uhum. Frutas da Mata. Vamos lá. Quem mais aqui? Rapidinho. Boa tarde, Catiça. Aqui é Aracica. É? Segue o plano. É? Deixa eu ver. Forte abraço, meu amigo. E tudo de bom aí. É? Não entendi muito bem, mas tá valendo, né? Vamos lá. Quem mais aqui? Só mandaram uma figurinha, mas tá tudo certo. Grande abraço, obrigado pelo carinho. Carinho, né? E quem mais aqui? Vamos lá. É, bem rapidinho, pra dar conta de tudo.

0: tarde, Catiça. Tudo certo? Já tô preparando a faca pra lá de noite, Catiça. Catiça, bota aí. Porca velha, lembrança pra tia Ana, pro tio Vermar, que tá de aniversário. Vamos lá comer aquela carne hoje.
1: Então tá certo. Deixa eu mais uma coisa aqui.
0: É o Odir, Catiça. Aquele que cortou os ossos de caracu pra tia aquele.
1: Sim, Odir. Tá certo, meu nobre. Um abraço, querido. Fala, meu amigo Maneca. Diga, Maneca.
2: Oi, boa tarde, senhor Catiça.
1: Buenas.
2: Eu quero o Antônio Carlos aqui de Três Cachoeiras.
1: Sim.
2: Irmão do Alemão da Cachaça. Quero que mande uma música pra ele, pra Eliane Mesari, a esposa dele.
1: Aham.
2: Uhum. Pros filhos dela. Pra todos eles aí que devem estar no Pastor. Se não tiver no Pastor, estão em Criciúma. Mas, importante que vai a música pra eles. Bota o vento com os Monarca.
1: Então tá certo, meu nobre. Grande abraço, querido. Olha, já vou avisando que não vai dar tempo de rodar dentro do horário aqui, tá? Vamos tentar deixar após o programa aqui, tudo programadinho, tá bom?
3: Oi, Catiça, boa tarde.
1: Boa
3: Como
1: tarde.
3: É que vai, Guindy, véi?
1: Tudo
3: Escuta,
1: certo.
3: Tu manda pra nós aí uma música dos Serranos. Qualquer uma deles, tudo música boa. Ah, o Maurício das Cachoeiras. E gostaria de participar do sorteio rádio.
1: Tá certo,
3: Hoje
1: Maurício.
3: Eu vou levar um bichinho pra casa. Certo?
1: Perfeito, meu nobre. Grande abraço, querido. Quem mais aqui? Vamos lá, minha amiga Adriana deixou o quê? Ah, o que que disse a Adriana aqui? Só deixar as figurinhas aqui. Só deixou a figurinha aqui, minha amiga Adriana. Um beijo no teu coração, menina. Obrigado pelo carinho. Quem mais aqui? Deixa eu me ver. O Funcho, que esteve aqui buscando o seu radinho hoje, né, Funcho? Lá de Rondinha. Catiça, roda aí, se possível. Virou linguiça. Tô na praia, paraíso de volta. Tá certo, meu nobre. Grande abraço, querido. Desculpa aí se não foi possível dar a atenção merecida aí pro amigo, viu? Tá bom, querido? Um abraço forte. Ó, só escuta essa figura aqui. Escuta essa figura pra vocês verem o tamanho do estrago. Diga, meu amigo Vino.
4: Viva nós! É nós! Viva o Catiça! Depois de nós, é nós de novo! Viva o Cláudio! Ô, Catiça, toca aí pra nós, os Aldir Camagrão, uma tetinha aí pra nós. Vai pra ti, pra tua esposa, vai lá pro seu Tigrão, vai pro Cláudio lá nos Estados Unidos. Tá perto do Cláudio, vim, né? Vamos ir os 10 todos lá na tua casa. Daí vai saber o Brasil da porta. Tu vai mandar matar, né? Eu vou botar a pescar, né? E vai pra ti, pra tua esposa, vai pra mandar Arthur. Vai pra todos os porrão, tá, Catiça?
1: Tá certo.
4: Viva nós! 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
1: Essa figura eu vou te contar. Escuta aí, Vida, essa aí então. Escuta aí, vai.
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E aí, meu amigo Vino, o que que tu achou dessa, X? É obra do nosso amigo Cláudio lá em Boston, que faz essas obras aí pra gente, viu? Que maravilha! Agora faltando quanto? 15 minutinhos faltando. Pra nós caçar o dedão, né, tia? Eu vou, pra finalizar aqui, antes de finalizar, melhor dizendo, né? Que eu tenho que fazer o sorteio aqui ainda. Eu vou rodar mais uma ou duas aqui, se der tempo. E deixando o restante programado aqui, tá certo? Alguém nos pediu grupo

0: Ouvimos para finalizar então ele Baitaca, Frutas da Mata. E o finalzinho do programa chegou, né, tio? Não resta mais nada a não ser agradecer, é claro, a Deus por mais uma missão cumprida. Antes, porém, é claro, mencionando, divulgando aqui o sortudo ou a sortuda. Hoje é sortuda, né? A nossa ouvinte, a Loura Ferrari, de Forquilinha, foi a sortuda do radinho de hoje. Você que ficou na expectativa, não foi dessa vez? Não se preocupe, que no sábado que vem tem mais, tá? Pode ficar tranquilo, tranquila. Sábado que vem tem mais radinho pra você que nos acompanha todos os finais de semana por aqui, né? Sempre muito grato pela sua companhia, claro, né? Rapaz, uma mensagem que chegou aqui bem rapidinho, para não ficar devendo, né? Com respeito aos nossos ouvintes aqui, vamos lá, para finalizar.
1: Boa tarde, Catinho. Você tá com a música pra nós, que a galera tá curtindo o churrasquinho aqui embaixo de chuva aqui. Bora, sexto. Ah, não, Salvador, bora.
0: Opa, então tá certo, gurizada bacana, nosso abraço, nosso carinho. A foto da churrasqueira, vou te contar, tá uma maravilha, né? Então tá certo. Simbora. Para a queda do Pala, como dizia ele, meu amigo Versi Fortunato.

Querido Deus maravilhoso e eterno Pai, nos colocamos mais uma vez diante da tua santa e amada presença. Neste final de programa, queremos mais uma vez ser grato a ti por ter nos proporcionado mais 4 horas de uma alegria incomparável. Obrigado por ter nos agraciado, por ter nos inspirado a transmitir a todos os nossos ouvintes a boa música, a alegria e tudo aquilo que temos e sentimos no nosso coração. Abençoa todos os lares, todas as famílias. Conceda a todos um final de semana abençoado debaixo da tua proteção. Abençoa cada um dos nossos ouvintes, a cada um dos nossos patrocinadores, todos os nossos colegas, a direção desta emissora, como sempre assim te pedimos. E também assim te agradecemos para a honra e glória do teu santo e amado nome. E assim vamos chegando ao final de mais uma Bailanta do Catiça de hoje, agradecendo a Deus por mais uma missão cumprida, agradecendo a todos pelo carinho da sua audiência, a vocês que insistiram, tentaram e não conseguiram, o nosso muito obrigado pelo carinho da sua insistência, aos amigos do WhatsApp, o nosso muito obrigado pelo carinho da sua paciência. Como assim agradecemos a cada um dos nossos patrocinadores. Com a permissão de Deus, eu prometo voltar no próximo sábado. Se assim ele permitir, aqui eu estarei. Tenho todos um ótimo final de semana. Um beijo no coração de todos.

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4: A FIFA definiu os uniformes.

0: times que serão utilizados nas partidas decisivas. Todas as seleções entrarão com seus uniformes tradicionais. A França entra em campo com o tradicional uniforme azul, enquanto a Inglaterra joga de branco. Já na grande final, as seleções também seguirão os seus modelos principais. Então, a Argentina jogará de azul claro com listras brancas e a seleção espanhola de vermelho. Essa decisão respeita o contraste que é exigido pela FIFA para facilitar a identificação em campo e pelas transmissões de televisão. A definição dos uniformes faz parte de um protocolo e considera critérios como visibilidade, arbitragem e os padrões internacionais da competição. Eu sou Melina Calduro, de Nova York, para o Acaerte em Campo.
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2: A disputa pelo terceiro lugar também vale um prêmio individual muito importante, a artilharia do Mundial. O inglês Harry Kane e o francês Kylian Mbappé entram em campo com chances de terminar a competição como goleadores. Mas, claro, além de todos esses nomes, nós temos o argentino Lionel Messi, que já é o líder na artilharia até então. Além da medalha de bronze, França e Inglaterra jogam de olho nas marcas pessoais de seus principais atacantes. A corrida pela artilharia costuma ser um dos destaques das fases finais e pode ser decisiva justamente neste fim de semana, nos últimos dois jogos do torneio. Eu sou Melina Calduro, de Nova York, para o Acaerte em Campo.
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